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2: Meia-noite e 58 minutos.

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2: 1 hora e 58 minutos.

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2: 2:29. 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Ana.

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2: 3 horas.

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1: 3:36. 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
2: 4 horas e 2 minutos.

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2: 4:41. 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
2: 5 horas e 4 minutos.

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0: 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Olá, bom dia. Eu sou Marisa Bueno e você está acompanhando a programação da Rádio Antena 100 FM, uma emissora da rede catarinense de rádio. Nossos estúdios estão localizados no centro de Joaçaba, gerando som de qualidade para uma programação musical agradável e informações úteis. Até às 12 horas ficaremos juntos. Tenhamos uma ótima manhã.

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1: Olá, sou Marisa Bueno e fico com você até às 12 horas aqui na Antena 100 FM. Bom dia, Joaçaba. Bom dia, região.

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0: 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Bom dia. Tina Turner.

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1: 7:31. 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Duran Duran.

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2: 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Joy Cocker.

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0: 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Olá, bom dia. Eu sou Marisa Bueno e você está acompanhando a programação da Rádio Antena 100 FM, uma emissora da rede catarinense de rádio. 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Até às 12 horas ficaremos juntos. Tenhamos uma ótima manhã. 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Osvaldo Montenegro.

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2: 8 horas e 15 minutos. The Beatles.

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1: Firehouse.

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3: 8 horas e 47 minutos. James Morrison.

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0: 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Scorpions.
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2: O que trocar junto amortecedor? Além das molas, você pode providenciar a troca de uma série de peças que inclui ainda buchas, parafusos de fixação, coxins e batentes. O desgaste amortecedor não significa necessariamente que outros itens estejam também deteriorados. Porém, o recomendado é que se renove todo o conjunto. Afinal, ao substituir o amortecedor, manter itens antigos podem comprometer a vida útil dos novos componentes. Seguindo esse raciocínio, também deve ser frisado que o ideal é que os amortecedores sejam trocados aos pares, ainda que somente um esteja desgastado. A diferença de eficiência das peças pode gerar um desequilíbrio capaz de prejudicar a dirigibilidade do veículo. No mais, por se tratar de uma parte tão vital para o bom funcionamento do veículo, como também para a segurança e estabilidade da direção, devemos frisar que todo cuidado é pouco e você deve sempre procurar um profissional para avaliar as reais condições do sistema de amortecimento para um diagnóstico mais confiável.
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0: 9:31. 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Bon Jovi.

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2: Electric Light Orchestra.

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2: Olá, bom dia. Estamos chegando nesta manhã de quarta-feira, 27 de maio de 2026, com informações para você, ouvinte, Antena 100. E começamos destacando que a primeira caneta de semaglutida sintética produzida no Brasil foi aprovada pela Anvisa e deve chegar às farmácias no segundo semestre. O medicamento Ozive, desenvolvido pela EMS, utiliza o mesmo princípio ativo do Ozempic e será indicado para tratamento de diabetes tipo 2. Segundo o ministro da Saúde, Alexandre Padilha, o preço pode ser até 30% mais barato e cair ainda mais com a concorrência. O governo também avalia a inclusão do medicamento no SUS e promete reforçar a fiscalização contra produtos sem procedência. Santa Catarina conquistou a terceira melhor posição do Brasil no Índice de Desenvolvimento Humano, divulgado pelo Programa das Nações Unidas para o Desenvolvimento. O estado alcançou IDH de 0,833, considerado muito alto, ficando atrás apenas do Distrito Federal e de São Paulo. Os destaques catarinenses foram os índices de longevidade, educação e renda, todos acima da média nacional. A região metropolitana de Florianópolis liderou o ranking entre as regiões metropolitanas do país com o melhor desempenho geral em desenvolvimento humano. E agora vamos falar das competições sul-americanas. Ontem, pela Libertadores, o Flamengo goleou o Cusco, do Peru, por 3-0 no Maracanã, enquanto o Mirassol perdeu para o Lanús, na Argentina, por 1-0. Pela Sul-Americana, o Grêmio empatou em 2-2 com o Montevideo City Torque. Já São Paulo e Santos venceram por 2-0 e 3-0, respectivamente. Hoje, Corinthians e Fluminense entram em campo pela Libertadores. Na Copa Sul-Americana, 4 brasileiros em campo. Atlético Mineiro recebe o Porto Cabelo da Venezuela. O Caracas recebe o Botafogo na Venezuela. O Vasco enfrenta o Barracas Central em São Januário. E o Bragantino recebe o Carabobo da Venezuela.
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0: 10 horas e 4 minutos. Supertrap.

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5: 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Maroon 5.

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0: 10:33. Barão Vermelho.

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2: 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Bom dia, Pink.

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0: 11 horas e 2 minutos. Bob Dylan.

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6: 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Peter Gabriel.

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1: 11 horas e 32 minutos. They calling.

11:44. 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Adam Lavin.

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3: Vítimas de violência doméstica poderão ter prazo maior para prestar queixa contra agressor. Câmara aprova a possibilidade de reconhecimento de diabetes tipo 1 como deficiência. Deputados buscam soluções para entraves em rodovias estaduais e federais de Santa Catarina na Lesc itinerante. Diretoria Executiva do Sebrae SC reúne lideranças em Joaçaba. Secretaria de Agricultura de Ervaldo Oeste orienta produtores diante da previsão do El Niño. Sesc Joaçaba participa da campanha global Dia do Desafio. Vereadora Jaqueline de Marco pede esclarecimentos sobre novo radar instalado no acesso Adolfo Zighelli. Diocese de Joaçaba realiza a segunda etapa da Escola Diocesana de Catequese. Gaeco apura suspeita de fraudes envolvendo empresas das cidades de Vargem Bonita e Bicaré. Autor de homicídio é identificado e preso em Joaçaba. Quarta-feira, 27 de maio, temperatura na 15 na marca dos 19 graus. Boa tarde. Meio-dia, 4 minutos, está no ar mais uma edição do Grande Jornal da Catarinense, Antena 100 FM.
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3: E vamos com as informações do tempo, direto da agência PD Radar com Daniel Panobianco.
8: Quarta-feira com previsão de tempo firme novamente em grande parte do estado. A frente fria já foi embora e agora atua uma massa de ar mais seco, o que mantém as temperaturas também relativamente mais baixas. Atenção para a formação de bancos de nevoeiro nas primeiras horas do dia e novamente à noite, o que reduz bastante a visibilidade nas rodovias. Não tem previsão de chuva acumulativa aqui sobre a nossa região, pelo menos até domingo. A temperatura máxima hoje vai até 21 graus e a mínima na próxima madrugada bate 10 graus em Frei Rogério, Ervaldo Oeste, e Bicaré, Ipira e Joaçaba.
9: Daniel Panobianco, da agência PD Radar, com exclusividade para catarinense.
3: O Senado aprovou ontem o projeto que aumenta de 6 para 12 meses o prazo para que as vítimas de violência doméstica e familiar possam prestar queixa ou apresentar representação contra o autor do crime. De acordo com o texto que segue para a sanção presidencial, a pessoa agredida terá o mesmo tempo para procurar as autoridades quando o Ministério Público deixar de oferecer a denúncia no prazo legal. Os detalhes com o repórter Alexandre Campos.
10: O Senado aprovou o projeto que aumenta de 6 para 12 meses o prazo para as vítimas de violência doméstica e familiar exercerem o direito de queixa ou representação contra o autor do crime. Relatora do projeto na Comissão de Constituição e Justiça, a senadora professora Dorinha Seabra, do União do Tocantins, lembrou que muitas vezes a vítima tem laços afetivos com o agressor. Por isso, o tempo maior para apresentar a queixa é necessário para que ela vença o medo e tome a iniciativa de buscar a ação do poder público.
11: Nós lutamos o tempo todo, evitando situações que possam ser utilizadas como estratégias para tirar o direito da mulher poder ter a justiça instalada numa situação de violência.
10: Opinião semelhante tem a senadora Damaris Alves, do Republicanos do Distrito Federal, relatora do projeto na Comissão de Direitos Humanos.
12: Porque às vezes a mulher, quando está assim, ali no calor ainda das agressões, com medo, e ela quer primeiro sair da onde ela mora, às vezes até mudar de cidade. Ela quer se sentir mais segura. Essa mulher, quando está se sentindo mais segura, às vezes num novo emprego, numa nova casa, ela vai ter maturidade, equilíbrio para fazer a denúncia. Então, a gente precisa estender esse espaço, esse tempo, para que ela faça a denúncia da violência.
10: Nos casos de ação penal pública, quando o Ministério Público deixar de oferecer a denúncia, a vítima também passa a ter o direito de queixa ou representação contra o autor do crime. Nessas situações, o tempo de 12 meses passará a ser contado da data em que terminar o prazo para os promotores acionarem o judiciário. O projeto segue para a sanção presidencial. Da Rádio Senado, Alexandre Campos.
3: Obrigado, Alexandre. A Câmara dos Deputados aprovou a possibilidade de reconhecimento de diabetes tipo 1 como deficiência. A repórter Daniele Lessa acompanhou a votação.
13: A Câmara dos Deputados aprovou o projeto que estabelece direitos para pessoas com diabetes mellitus tipo 1, incluindo a possibilidade do reconhecimento da condição como deficiência. A proposta apresentada pelo senador Randolfe Rodrigues, do PT do Amapá, não atesta automaticamente a deficiência, mas autoriza o reconhecimento após avaliação biopsicossocial, nos critérios previstos pelo Estatuto da Pessoa com Deficiência. Projeto anterior, aprovado na Câmara e no Senado, que classificava diabetes tipo 1 como deficiência para efeitos legais, foi vetado integralmente pelo presidente Lula em 2025, com a justificativa que a deficiência não é medida por uma condição médica crônica, e sim pela interação da pessoa com as barreiras sociais, algo que atualmente é medido pela avaliação biopsicossocial. Relator da proposta, o deputado João Cury, do MDB de São Paulo, argumentou que o projeto amplia condições para tratamento adequado e prevenção de complicações, além de garantir direitos específicos, sem criar equiparação automática com a condição de pessoa com deficiência.
14: Em conformidade com a Lei Brasileira de Inclusão, e também tivemos o cuidado de conformar este relatório à Convenção sobre os Direitos das Pessoas com Deficiência. Essa cautela é relevante, pois condição crônica por si só não assegura automaticamente os direitos reservados às pessoas com deficiência.
13: O diabetes tipo 1 é uma condição crônica em que o corpo deixa de produzir insulina, hormônio responsável pelo controle da glicose no sangue. Geralmente é percebida na infância ou na adolescência, mas o diagnóstico também pode ser feito na idade adulta. Cerca de 600 mil pessoas têm diabetes tipo 1 no Brasil. Sem tratamento adequado, a doença pode provocar complicações graves. Entre os principais pontos do texto aprovado está a garantia de acesso pelo Sistema Único de Saúde a medicamentos e insumos necessários ao tratamento, como sensores de monitoramento de glicose, insulina e materiais para aplicação. Outra medida prevista é a autorização para pausas durante aulas, jornadas de trabalho ou provas de concurso público, para monitoramento da glicemia, aplicação de insulina ou alimentação. O texto também prevê adaptações razoáveis em escolas, com cardápios escolares adequados às necessidades dos estudantes com diabetes tipo 1. Pais e responsáveis também poderão solicitar adaptação de jornada de trabalho para acompanhar o tratamento dos dependentes. O projeto, que estabelece direitos para pessoas com diabetes mellitus tipo 1, incluindo a possibilidade de reconhecimento da condição como deficiência, já foi aprovado no Senado e na Câmara, seguiu para a sanção presidencial e pode virar lei. Da Rádio Câmara de Brasília, Daniele Lessa.
3: Obrigado, Daniela. Os deputados estaduais vêm buscando soluções para entraves em rodovias estaduais e federais de Santa Catarina na Lesc itinerante. Demandas de infraestrutura dominam debates nas sessões da Assembleia Legislativa de Santa Catarina, que ocorrem em Araranguá, na região sul, até nesta quarta-feira. Confira na reportagem de Cadu Reis.
15: As demandas de infraestrutura dominam os debates das sessões itinerantes da Assembleia Legislativa de Santa Catarina, que ocorrem em Araranguá, no sul do estado, até esta quarta-feira. Entre os 12 temas prioritários elencados pela bancada da região, 7 estão diretamente ligados a soluções rodoviárias e de logística. Uma das solicitações do grupo de deputados é a aceleração das obras de pavimentação da rodovia estadual SC-108 entre os municípios de Praia Grande e Jacinto Machado, no extremo sul catarinense. O deputado estadual José Milton Schaefer, membro da bancada do Sul, projeta.
16: Nós acreditamos que nos próximos 20 dias o edital de licitação será lançado. Essa é uma obra, como ela é estadual, ela pode ser dada a ordem de serviço durante o período eleitoral. Um dia que está chovendo, quem mora nas comunidades de Cachoeira, Tenente, não consegue ir entre Praia Grande e Jacinto Machado, dado ao péssimo estado da rodovia. Tem um compromisso do governo do estado, são 81 milhões, já estão garantidos para essa obra, ela tem 31 quilômetros de extensão e o prazo do edital será de 18 meses. E a gente vai cobrar para que, a partir do momento que entregue a ordem de serviço, a empresa conclua essa obra para a população.
15: Os parlamentares também debatem a possível utilização da rodovia estadual SC-108 como via alternativa na ligação entre o sul catarinense e a Grande Florianópolis. O deputado estadual Pepe Colasso, membro da bancada do Sul, ressalta.
17: SC-108 também vai até Florianópolis, faltando uma parte para ligar de Anitápolis, né, que são 23 quilômetros, que seria também uma rota alternativa quando acontece os prejuízos de derrubada do morro dos cavalos, que é outra pauta que a gente tem trazido sempre na Assembleia, que é uma pauta federal, mas há um descaso do governo federal com Santa Catarina em não provocar ainda, né, a execução das obras dos túneis.
15: O entrave no Morro dos Cavalos, em Palhoça, na Grande Florianópolis, também é tratado durante as sessões da Alesc itinerante em Araranguá. A construção de 2 túneis prevista pelo Ministério dos Transportes esbarra na negociação da repactuação do contrato de concessão da rodovia federal BR-101. O presidente da Alesc e membro da bancada do Sul, deputado estadual Júlio Garcia, aponta.
18: A decisão está tomada. Vão ser 2 túneis no Morro dos Cavalos. Falta vencer a burocracia para que isso possa se tornar realidade. E aí é preciso louvar, além do empenho da bancada estadual do Sul, a ação do Fórum Catarinense lá em Brasília. Nós temos que cuidar muito da infraestrutura de Santa Catarina, porque se nós não tivermos um planejamento de curto, médio e longo prazo, daqui a 10 anos nós vamos colapsar com consequências desastrosas para a economia de Santa Catarina.
15: A agenda da Alesc itinerante em Araranguá encerra nesta quarta-feira com a previsão de votação total de 31 projetos de lei, a maioria relacionada com a concessão de títulos de utilidade pública a entidades locais. Especial de Araranguá para a Rede de Notícias Acaerte, Cadu Reis.
3: A seguir no Grande Jornal, diretoria executiva do SEBRAE reúne lideranças em Joaçaba. Secretaria de Agricultura de Erval do Oeste orienta produtores diante da previsão do El Niño. Sesc Joaçaba participa da campanha global Dia do Desafio. Vereadora Jaqueline de Marco pede esclarecimento sobre novo radar instalado no acesso a Adolfo Zighelli. São 12 horas e 15 minutos, empresa que anuncia no rádio vende mais.
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3: A tarde de ontem marcou um momento considerado histórico para o ecossistema empreendedor do meio oeste catarinense. A diretoria executiva do SEBRAE esteve em Joaçaba para um encontro com lideranças locais, entidades representativas, autoridades públicas e a imprensa no Centro Empresarial da CIOC. Conforme o superintendente do SEBRAE, Carlos Henrique Fonseca, o encontro teve como foco principal ouvir as demandas da região, apresentar os números de atuação e reforçar o compromisso de investir nas vocações econômicas locais.
0: O importante é estar próximo dos clientes, entender as demandas e as necessidades do cliente. Cada vez mais customizar as nossas soluções e produtos para chegar mais próximo do cliente. Nós estamos aqui em 23 municípios na regional, estamos com o projeto Cidade Empreendedora em 8. Nós esse ano distribuímos bem o orçamento em todas as atividades econômicas, proporcionalmente o agro, o comércio, a indústria, o serviço, para que a gente realmente contemple todas as necessidades das regiões. Nós temos aqui mais de 28 mil empresas na região e nós temos que fazer um esforço enorme para fazer o melhor atendimento e uma melhor cobertura para essas empresas aqui locais.
1: Perfeito. O SEBRAE vem apresentar investimentos, números aqui na região. Hoje, qual é o cenário do empreendedorismo no meio oeste de Santa Catarina?
0: O empreendedorismo no meio oeste e em Santa Catarina como um todo tem crescido representativamente, porque Santa Catarina é um estado empreendedor, o povo catarinense é empreendedor e cada vez mais aumenta os nossos desafios, porque o número de novos empreendedores que entram no mercado anualmente e muitas vezes por necessidade, você tem que estar toda a estrutura e orientação para que ele sobreviva, ou seja, e cresça principalmente. Então, não só esses novos empreendedores, o SEBRAE também trabalha com a cultura empreendedora, leva para as escolas a formação empreendedora e também ajuda a impulsionar o sucesso de todas as empresas que já existem. Que a gente acredita no SEBRAE que a redução das desigualdades no nosso estado se dá pelo empreendedorismo. Então nós temos que cada vez mais fomentar esse empreendedorismo, melhorando o ambiente de negócio junto aos municípios, através do nosso projeto Cidade Empreendedora, e cada vez mais contribuir para que a nossa pequena empresa cresça.
1: E quais os setores, né, da economia que o SEBRAE entende que tem o maior potencial, digamos assim, de crescimento aí nesse momento?
0: As indústrias catarinenses, as empresas catarinenses são muito diversificadas em Santa Catarina, ou seja, nós temos estado com a maior diversificação empresarial do país. Então, nós temos em quase todas as regiões, tanto empresas do agro, como do comércio, como da indústria, como do serviço, mas aqui se nós pegarmos um recorte da região, das 28 mil empresas, quase a metade são da área de serviços. Depois tem comércio, indústria e agro, que tem um peso representativo também na região, mas o serviço geralmente é o maior peso junto com o comércio, mas temos um peso industrial aqui muito significativo nessa região que nós temos a ajudar. E a gente procurou no nosso orçamento desse ano é dividir mais equânime em todos os setores, ou seja, contemplar todos os setores e todas as necessidades, porque o leque de atuação do SEBRAE é muito grande, desde a propriedade rural, do prestador de serviço, microempreendedor individual, até a pequena indústria.
1: É, em especial aqui na nossa região também, né? A questão, sim, do agro, comércio, sim, do serviço, acaba, sim, se destacando, né? E onde é que o SEBRAE vê, identifica hoje as maiores dificuldades dos empreendedores catarinenses?
0: Hoje é unânime em todas as regiões que nós passamos, é a falta de mão de obra qualificada. E outro ponto é o crescimento dos custos, ou seja, os juros estão muito altos, é cada vez mais difícil você captar recurso e, obviamente, com a taxa Selic nesse patamar de 14,5%, é um desafio para o pequeno empresário. Ele realmente tem que ter um planejamento muito bom de aplicação dos recursos, porque senão ele acaba se endividando de uma maneira que vai dificultar a vida dele no futuro. E o SEBRAE está aí para ajudar, ou seja, o SEBRAE pode dar todo o suporte para assistência ao crédito, para ver as necessidades do cliente. Muitas vezes não é o crédito que precisa, porque no fluxo de caixa é onde acaba tudo. Às vezes é a má formação de preço, a melhoria da gestão, e a gente está disponível para todas essas etapas do processo do empreendedorismo.
3: Estudos indicam que o fenômeno El Niño pode ser o mais rigoroso neste ano. Diante desse cenário, há uma mobilização dos municípios a fim de dirimir os impactos que devem atingir o estado no segundo semestre. Em Erval do Oeste, o secretário de Agricultura, Gilmar Dri, comenta quais ações estão em andamento na pasta.
4: Nós estamos aí ainda com alguma coisa na questão da silagem, né? Ainda temos algumas silagens de alguns produtores aí que plantaram a tradicional safrinha, que o pessoal costuma dizer, falar ali. E ainda estamos, então, nesse trabalho também. Aí estamos no trabalho do plantio da pastagem de inverno. E aí levando também um alerta aos nossos agricultores aí que procurem o máximo possível não mexer muito no solo, tendo em vista essas previsões de El Niño ali. Então, seria importantíssimo que o o agricultor segurasse principalmente esses pedidos de grade aradora, que mexe muito com o solo, tendo em vista essas previsões, né? Tomara que não aconteça, mas geralmente alguma coisa vai acontecer devido às previsões serem muito fortes, né? Então a gente alerta os produtores que mexam o menos possível nessas lavouras para que não haja aí uma erosão, uma perda de solo muito grande nesse sentido.
1: E aí, qual é o caminho, então? Segurar, esperar passar? Qual é, o que ele pode fazer?
4: É, dar uma segurada ou então fazer uma cobertura de solo adequada, né? Para que esse solo, então, tenha uma cobertura suficiente aí para absorver essa quantidade de chuva aí que está prevista. Então, que o agricultor, então, se ao invés de passar aradora aí, que use um glifosato, que faça a dessecagem desse terreno, para que não com aradora você mexa nessa terra e essa terra fica ali exposta aí para grandes erosões. Então, que se faça, então, uma cobertura adequada para que, consequentemente, o agricultor não tenha muitas perdas nesse terreno.
1: E a secretaria, que suporte que ela dá para esses agricultores?
4: Nós estamos lá com suporte de equipamentos, né? Nós estamos estruturando também a Secretaria da Agricultura aí com equipamentos, aí estão chegando dentro da secretaria, ensiladeiras. Agora vai ter a chegada dos tratores gabinados aí, um anseio muito antigo dos nossos funcionários. Então é importantíssimo esse apoio, né? Nós estamos lá com uma retroescavadeira, uma escavadeira, agora temos o trator de cera também, e fazendo esse trabalho, então, aí de contenção, algumas aberturas de valas dentro das propriedades, aí auxiliando, então, o produtor nesse sentido aí, para que não haja grandes percas ou grandes danos dentro das suas propriedades.
1: Também outra ação importante que a Secretaria está desenvolvendo, o lançamento do nitrogênio. Como é que é isso? Como que vai funcionar?
4: Exato, já estamos aí na fase de licitação, então, auxílio aos produtores aí com o nitrogênio, a luva, né, as palhetas aí para inseminação. Então, assim que nós soubermos a empresa, o agricultor vai ter esse auxílio, né, na questão do, principalmente na questão do nitrogênio. Vamos ter um ponto lá que o agricultor vai lá e abastece o seu botijão. Então vai ser um auxílio também que ajuda muito nós produtores. Nós temos aí, que implantamos aí e que fez um sucesso e ajudou muito a secretaria, a questão das automotrizes na questão da silagem. Foi um programa aí muito importante e que veio auxiliar principalmente os grandes produtores. Então essas ajudas, essas ações voltadas ao agricultor ajudam muito e muito o nosso agricultor no dia a dia.
3: Com o objetivo de promover a atividade física e o bem-estar, o SESC Joaçaba participa hoje da 31ª edição da campanha Global Dia do Desafio. Com o lema Esporte é Direito, a campanha busca fortalecer as relações entre cidades, instituições e pessoas através da oferta de eventos gratuitos para todas as idades e níveis de prática. A diretora do SESC, Joaçaba Karina Bergman, confirma.
5: Olá, ouvintes da rádio, é isso mesmo. Hoje é dia 27 de maio, quarta-feira, né? Última quarta-feira do mês de maio, e é um dia muito conhecido na nossa cidade e também no nosso estado como Dia Internacional da Atividade Física. Hoje é o Dia do Desafio. Antigamente nós fazíamos um desafio entre cidades, hoje esse desafio não existe mais, mas o incentivo à prática regular de atividade física, ele ainda acontece nesse dia. É um dia mundial, né? Realizado no mundo inteiro, então é uma campanha global que chega aí à sua 31ª edição em 2026. Ela é coordenada mundialmente pela Unesco, né? E aqui no Brasil, então, é pelo SESC São Paulo. Ela é realizada em todos os estados do Brasil, em Santa Catarina também coordenada pelo SESC. E esse ano o lema traz Esporte é Direito, né? Então, destaca aí o esporte e a atividade física como direitos fundamentais. E a campanha também reafirma, né, o compromisso com a promoção da atividade física e do bem-estar. Então, hoje é um dia que o SESC Joaçaba convida toda a comunidade, toda a população de Joaçaba, Erval, Luzerna, todos os municípios aí da região da MOC a se movimentar. Então, a ideia é que hoje todas as pessoas pratiquem pelo menos 15 minutos de alguma atividade física, de um esporte, de alguma atividade que lhe dê prazer, né, que movimente o corpo. Então, é um dia muito especial, o Dia do Desafio, já conhecido, né, pelos nossos habitantes aqui das nossas cidades, aqui da nossa região. E o SESC, então, hoje realiza também várias atividades. A gente está com algumas atividades especiais em escolas, Internamente também na unidade do SESC, com as atividades de musculação, ginástica, com as nossas crianças do contraturno. Então, todo mundo está realizando alguma atividade física hoje. Então, fica aí o convite para todo mundo que quiser e puder, né, se movimentar, que é um dia aí, mundial da atividade física, onde a gente incentiva a prática regular da atividade física aí, numa luta contra o sedentarismo, que hoje traz muitas doenças, né? E é muito prejudicial aí para a saúde de todos nós, como já é de conhecimento. Então, o convite fica para que se movimente e faça uma atividade física aí por pelo menos 15 minutos.
3: A recente instalação de lombadas eletrônicas no acesso Adolfo Zingeri tem gerado muitos questionamentos por parte da população. Diante disso, a presidente da Câmara, Jaqueline de Marco, buscou informações junto ao diretor de trânsito de Joaçaba.
7: Tivemos aí, nós, aliás, toda a comunidade, alguns dias atrás, foi surpreendida com a instalação desse radar ali no acesso Adolfo Zingeri. E diante disso, e da procura também dos nossos munícipes por esclarecimento, eu tomei a iniciativa de marcar uma reunião com a pessoa que é responsável pela área do trânsito do nosso município, junto com o vereador Luiz Vazquez, para que a gente pudesse entender, esclarecer a população e cobrar sobre essa situação, né? A gente sabe que a instalação de um radar eletrônico, ela precisa ser analisada com cuidado, ela precisa passar pelo Conselho de Trânsito e também a gente precisa discutir isso com a comunidade para, de fato, entender os pontos ideais para esse tipo de instalação. A gente sabe que a população não gostou dessa instalação e como sou representante da população e também agora esse ano como presidente da Câmara, me senti na obrigação de buscar esclarecimento sobre essa situação para que a gente possa trazer essa informação para a comunidade.
3: A resposta ficou a contento?
7: O que nós tivemos essa resposta no primeiro momento foi que, de fato, esse radar foi instalado com o principal objetivo de fazer, nesses próximos dias, uma análise da movimentação em razão do volume e peso dos veículos de carga mais pesada que passam no acesso, né? A informação que foi passada para nós pelo próprio diretor do trânsito foi que eles estão fazendo um estudo sobre o acesso porque existem pontos onde a estrutura está apresentando defeitos. O que ele colocou para nós é que o acesso, quando foi construído, ele não foi construído para utilização de carga pesada. Então, isso fez com que ao longo do tempo se causasse inclusive rachaduras no acesso. Então, nesse primeiro momento, vai ser feito essa análise com os dados para entender qual é o volume de veículos que passam e qual é o peso desses veículos. E aí sim, com essa informação, vai ser tomado a posicionamento em relação à permissão ou não da passagem de veículos de carga pesada e aí sim definir qual seria esse tipo de qual é o peso dessa carga. Então, a princípio, seria isso.
3: No final de semana, aconteceu em Joaçaba a segunda etapa da Escola Diocesana de Catequese, envolvendo participantes de 20 paróquias da diocese. A iniciativa faz parte do cronograma de um total de 8 encontros que acontecerão ao longo dos anos de 2026 e 2027. O bispo diocesano, Dom Mário, fez uma avaliação positiva.
8: A minha avaliação é profundamente de grande alegria e também de entusiasmo, porque percebemos o quanto é importante a formação das nossas agentes de pastoral da catequese. E com essa escola própria para fundamentar e aprofundar, trazemos também pessoas especializadas como assessores para nos ajudar a implementar, sob a coordenação também do padre Marcos e a equipe diocesana de pastoral e apoio também da própria pastoral, vai sendo executada essa escola de formação da catequese para implementar essa iniciação da vida cristã de uma forma como que a igreja no Brasil, através da CNBB e o Regional Sul 4 e as nossas dioceses, vem desenvolvendo já há um bom tempo.
9: Tomara, destacando que a catequese é efetivamente a iniciação à vida cristã, tanto das crianças, mas também dos adultos da nossa diocese, né?
8: é uma formação integral, uma formação importante, ampla, né? Desde as crianças, os adolescentes, os jovens e também dos adultos, que implementa não somente na área da catequese, mas também na pastoral familiar, na preparação para o batismo, na preparação também para os noivos e o casamento e assim por diante.
3: 12:36.
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3: Pega a cena, concurso 3011, números sorteados 2, 5, 27, 36, 40 e 60. Com 6 acertos, não houve ganhador. 16 apostas fizeram 5 acertos e estão levando R$54.125. Quem fez 4 acertos está levando R$945. Estimativa de prêmio do próximo concurso amanhã é de R$6 milhões. Loto Fácil, concurso 3.695. Com 15 acertos, não houve ganhador. 176 apostas fizeram 14 acertos e estão levando R$ 1.882. Há prêmios menores para 13, 12 e 11 acertos. Estimativa de prêmio do próximo concurso hoje é de R$5 milhões. Quina Concurso 7.035, número sorteado 14, 15, 48, 58 e 73. Com 5 acertos, não houve ganhador. 38 apostas fizeram 4 acertos e estão levando R$ 11.297. Há prêmios menores para 3 e 2 acertos. Estimativa de prêmio do próximo concurso hoje é de R$ 9 milhões. Time Mania, concurso 2.396. Números sorteados 1, 27, 30, 37, 52 e 62. Tem ainda o 68. Time do Coração, Botafogo de São Paulo. Com 7 acertos, não houve ganhador. 3 apostas fizeram 6 acertos e estão levando R$ 96.219. Há prêmios menores para 5, 4 e 3 acertos. Estimativa de prêmio do próximo concurso amanhã é de R$ 31 milhões. Dia de sorte, concurso 1.218, número sorteado 4, 5, 9, 11, 12, 16 e 30. Mês da sorte, fevereiro. Com 7 acertos, não houve ganhador. 34 apostas fizeram 6 acertos e estão levando R$ 2.640. Há prêmios menores para 5 e 4 acertos. Estimativa de prêmio do próximo concurso amanhã é de R$ 600 mil. A seguir do Grande Jornal, Gaeco apura suspeita de fraudes envolvendo empresas de cidades que prestaram serviço em Vargem Bonita e Bicaré. Autor de homicídio é identificado e preso em Joaçaba. Homem embriagado é preso após invadir estabelecimento comercial. Você confere também o comentário econômico de Rafael Ramalho. São 12:39. Empresa que anuncia no rádio vende mais.
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3: 12:46.
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3: Mercado agrícola, valores sugeridos pela Copérdia para a região de Joaçaba. O quilo do suíno vivo está a R$ 5,90, mais a tipificação na carcaça. Sacas de 60 quilos, o milho R$ 59, soja R$ 117, o trigo PH R$ 78, R$ 64. Vamos agora ao comentário econômico de Rafael Ramalho.
20: Índice Bovespa amanhece o dia estável nesta quinta-feira com leve alta de 0,1 positivo e operando aos 176 mil pontos. E o dólar comercial volta a subir forte nessa manhã, avançando quase 1% e sendo negociado a R$ 5,06. Já o Bitcoin recua forte com queda de 2% e negociando aos US$ 74 mil no mercado internacional. O mercado segue dividido entre cautela e expectativas de recuperação. No cenário internacional, investidores acompanham as negociações envolvendo Estados Unidos e Irã, enquanto o petróleo voltou a oscilar forte após novas tensões no Oriente Médio. Aqui no Brasil, o destaque da manhã fica por conta do IPCA 15 de maio, que veio acima das expectativas do mercado e voltou a acender o alerta sobre a inflação. E um indicador acumulado dos últimos 12 meses já supera o teto da meta do Banco Central, reforçando a percepção de que os juros devem permanecer elevados por mais tempo. No mercado financeiro, bancos e corretoras começam a revisar projeções da Selic para 2026, após novos sinais de inflação mais resistentes, principalmente no setor de serviço e alimentos. Outro tema que ganha força hoje em Brasília é a votação da proposta que prevê o fim gradual da escala 6x1. O texto em discussão reduz jornada semanal de trabalho de 44 para 40 horas, mantendo salários e ampliando o número de folgas semanais para trabalhadores. No exterior, a Bolsa Americana segue sustentando pelas empresas ligadas à inteligência artificial e ações do setor de tecnologia continuam atraindo fluxo forte global de investimentos, mantendo Nasdaq e empresas de inteligência artificial no radar dos investidores, mesmo em meio a cenário de juros elevados por maior volatilidade. Da Alta Vista Investimentos, Rafael Ramalho.
3: Os municípios de Vargem Bonita e Bicaré estão entre as cidades citadas nas investigações das operações Ilegale e Ponto de Corte, deflagradas esta semana pelo Ministério Público do Rio Grande do Sul e pelo Ministério Público de Santa Catarina, por meio do Grupo de Atuação Especial de Combate ao Crime Organizado. As operações apuram suspeita de fraudes em concursos públicos e irregularidades em processos licitatórios envolvendo empresas organizadoras de concursos em municípios dos dois estados. Segundo as investigações, empresas com vínculos familiares e societários teriam atuado de forma coordenada para simular concorrência em licitações, utilizando a chamada técnica de mergulho, com apresentação de propostas artificialmente baixas, seguidas de desclassificações estratégicas para favorecer contratações direcionadas. O prefeito de Vargem Bonita, Nadir Pontin, esclarece.
21: Primeiramente, nós não tivemos ninguém do CAECO aqui no município. Simplesmente o CAECO está investigando a empresa. Nós fizemos o quê? Um teste seletivo e fizemos um concurso público no município de Vargem Bonita em 2025 e 2026. E o CAECO simplesmente está investigando as empresas que participaram dessa licitação. Então, a prefeitura foi envolvida porque essas empresas participaram da licitação aqui em Vargem Bonita. Mas a prefeitura até agora não recebeu nada do GAECO aqui. Nós não tivemos ninguém aqui do GAECO. Simplesmente, eles estão investigando as empresas que participaram da licitação. Então, a prefeitura, na realidade, não está envolvida. Mas nós colocamos toda a documentação que temos aí da licitação, foi um pregão, inclusive, né? Pregão é a coisa mais certa que tem em qualquer município. Então, só para esclarecer a toda a população, o município de Vargem Bonita não está envolvido nisso aí, estão investigando a empresa. E o município, como essa empresa ganhou essa licitação aqui também, o município está sendo citado.
3: Foi solicitada alguma documentação aí por parte da prefeitura já, prefeito?
21: O Ministério Público de Catanduva nos solicitou ainda semana passada a documentação dessa licitação, no qual nós mandamos para eles. mas o Ministério Público de Catanduvas que tinha nos solicitado.
3: O prefeito de Bicaré, Sérgio Bezen, também confirma que a investigação envolve as empresas que realizaram os concursos públicos.
0: Chegou a nossa informação, né? Essa questão da investigação do GAECO, né? Mas ela nada mais se trata do que a investigação das empresas, né? Que praticam concursos aí em todos os municípios do estado de Santa Catarina, né? E entre eles, Ibicaré, né? Que é uma empresa de concurso aí que fez concursos no ano de 2024, né? Então, acerca disso aí, né? Houve há um processo de investigação que foi deflagrado entre o Rio Grande do Sul e o estado de Santa Catarina, onde essa empresa fez concursos aí. Mas em nenhum momento foi... tivemos a visita do GAECO, enfim, ou solicitação de documentos por via do Ministério Público Estadual, né? Não houve nada nesse sentido. Acredito que esteja atribuído às empresas, né? Nesse sentido que foi a nota que saiu e a notícia saiu dessa maneira.
3: Bom, portanto, do município não houve a solicitação até o presente momento nessa investigação aí de qualquer documento.
0: Não houve solicitação de nenhum documento, nem via Ministério Público, né? E também, se houver, né, prontamente o município vai enviar, né, para esclarecer qualquer dúvida que haja, né, desses entes aí com o município.
3: Prefeito, nessa linha também, e até antes eu acabei perguntando, questionando o senhor, né, se tinha relação com essa investigação do GAECO, com essa outra situação também, onde o município de Bicaré está cobrando aí um valor de uma empresa responsável aí por concurso, pela realização de um concurso público recente aí no município, né?
0: Perfeito. Em 2025 houve um concurso, né? O qual teve o edital com pregão, né? Com ampla disputa, né? De empresas aí para fazer esse concurso aqui no município de Bicaré, no qual a empresa HC foi a vencedora, né? HC Consultoria Administrativa, né? Responsável pela realização do concurso público municipal, né? Então, claro, né, no edital, né, que a empresa, logo após ter arrecadado os valores das inscrições dos candidatos, né, teria que passar integralmente, né, todo o valor para a prefeitura, isso estando em cláusula de contrato, o município tomou todas as medidas jurídicas, né, para estar respaldado dessa maneira. Sendo que a gente estava tão bem respaldado que a gente, quando o município não recebeu, né, esse pagamento, a empresa fez o concurso, né, não pagou o município, nós adotamos imediatamente as medidas administrativas e judiciais necessárias para justamente nós proteger os recursos públicos, né, que a missão nossa de gestores e equipe é essa.
3: 12:54.
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3: Informações chegando da Segurança Pública com o repórter Orly Ricardo. Boa tarde, Orly.
23: Olá, boa tarde. Uma carreta Scania carregada com presunto de Peru tombou fora da pista no início da tarde de ontem na BR-153 em Vargem Bonita. O acidente foi registrado por volta das 13h20 no quilômetro 37 da rodovia, nas proximidades da Campina da Alegria. De acordo com o Corpo de Bombeiros Voluntários de Irani, o motorista de 61 anos foi resgatado com suspeita de fratura em um dos braços, escoriações pelo corpo e dores na região da coluna. O caminhoneiro relatou aos socorristas que precisou jogar o veículo

0: ontem no interior do município de Herbaldo Oeste. Contra ele havia um mandado de prisão ativo decorrente de uma condenação transitada em julgado. A captura ocorreu por volta das 16h30, após a guarnição tomar conhecimento da ordem judicial expedida pela comarca de Capinzal. O crime que motivou a condenação é o de estupro de vulnerável, previsto no artigo 217-A do Código Penal. Os policiais localizaram e abordaram o indivíduo na área rural do município. Após a realização dos procedimentos cabíveis no local da abordagem, o condenado foi conduzido ao presídio regional de Joaçaba para dar início ao cumprimento da pena. O desfecho do desaparecimento de um jovem de 21 anos em Joaçaba terminou de forma trágica. Um corpo com requintes de crueldade foi encontrado na manhã de ontem e horas depois de ter conhecimento do caso, a Polícia Civil, por meio da Divisão de Investigação Criminal de Joaçaba, em conjunto com a Polícia Militar, chegou à prisão em flagrante de um sujeito de 32 anos, apontado como autor do crime, o qual será enquadrado como homicídio doloso qualificado. O delegado André Simbranelli tem os detalhes do caso.
1: A Polícia Civil, a Polícia Militar e a Polícia Científica foram acionadas por volta das 8h30, 8h40, para atender uma ocorrência no bairro Clara Adélia, aqui na cidade de Joaçaba. Chegamos no local, os policiais observaram um corpo com diversas lesões, diversas perfurações, também teria sido alvejado por disparos de arma de fogo e o corpo estaria em parte carbonizado. A vítima foi identificada como um indivíduo de 22 anos de idade. Esse homem já possuía passagens pelo sistema prisional e policial pelo crime de tráfico de drogas. Ele estaria desaparecido desde as 4 horas da tarde da segunda-feira, né, dia 25. Os familiares já estavam procurando a vítima, né? E o proprietário onde esse corpo foi localizado, ao chegar para trabalhar na obra, né, nessa residência, localizou esse corpo e acabou acionando os órgãos de segurança pública. Assim que a Polícia Civil tomou conhecimento do fato, nós iniciamos a investigação com a oitiva de diversas pessoas. E os policiais civis, juntamente com uma equipe da Polícia Militar, obteve êxito em obter algumas informações referente à autoria do crime. E daí foi realizada a diligência e identificado o suspeito, feita sua prisão. Ele de pronto ali confessou aos policiais civis o envolvimento dele no homicídio. Com ele foram apreendidas peças de roupas com sangue, supostamente, né, a gente vai aguardar a perícia para confirmar que se eram da vítima. O indivíduo preso também possui passagens policiais, ele foi autuado em flagrante aqui na delegacia de Joaçaba e posteriormente ele foi encaminhado ao presídio regional de Joaçaba. As diligências elas continuam, né, no sentido de apurar todas as circunstâncias desse bárbaro crime, né, que trouxe uma grande repercussão aqui na cidade de Joaçaba.
0: E um homem de 46 anos foi preso em flagrante na noite de ontem após invadir um estabelecimento comercial na área central de Joaçaba. A ocorrência foi registrada pela Polícia Militar por volta das 21h30. A guarnição foi acionada após denúncias de que um indivíduo havia quebrado a porta de vidro de uma loja e entrado no local. Ao chegarem ao endereço, os policiais confirmaram o arrombamento e localizaram o suspeito ainda no interior do estabelecimento. Durante a abordagem, os policiais constataram que o sujeito apresentava sinais visíveis de embriaguez e extrema dificuldade de comunicação. O autor recebeu voz de prisão e foi encaminhado à Delegacia de Polícia Civil para responder pelos crimes de dano e invasão. Eram estas as informações da área de segurança pública para o Grande Jornal. Mais notícias policiais logo mais, a partir das 18 horas, na edição do Rádio Contato, da Central de Jornalismo Orly Ricardo.
2: Obrigado, Orly. Pontualmente, 1h, ponto final em mais uma edição do Grande Jornal da Catarinense, Antena 100 FM, que teve a participação dos seguintes profissionais. Reportagens de Orly Ricardo, Paulo César, Cristian Souto, Alexandre Campos, Daniela Ilessa e Cadu Reis. Operador de áudio Eliseu Peruso, apresentação Cristian Souto, redação Orly Ricardo e Marcelo Santos, coordenação de jornalismo de Marcelo Santos e a supervisão de Nelson Paulo. Vem aí, boa tarde, Antena 100, músicas nacionais e internacionais de ótima qualidade e a hora do esporte na Rádio Catarinense na apresentação.

0: De Paulo César, boa tarde.
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10: O Educação no Ar de hoje traz um assunto de extrema importância para as famílias catarinenses: a proteção das nossas crianças e adolescentes. O Conselho Nacional de Justiça instituiu o Mês da Infância Protegida para conscientizar a sociedade e humanizar o atendimento a jovens vítimas de violência. Quem explica a importância de acolher esses relatos com sensibilidade é a desembargadora Cláudia Lambert de Faria, coordenadora da Infância e da Juventude do Tribunal de Justiça de Santa Catarina.
11: Nós devemos ouvir a criança e o adolescente de uma forma respeitosa, com sensibilidade e acolhimento. No fundo, a escuta humanizada, tanto no sistema de justiça como no seio da família, se mostra imprescindível, porque faz a criança perceber que existe um adulto de confiança que está disposto a ouvir, a acreditar no que ela fala e, principalmente, compreendê-la.
10: para evitar que a criança passe pelo trauma de repetir a história de violência várias vezes a pessoas diferentes, o Judiciário Catarinense aplica o chamado depoimento especial. Ele ocorre em salas acolhedoras, com psicólogos e assistentes sociais capacitados, bem longe da formalidade das salas de audiência tradicionais. A desembargadora aponta que o grande desafio atual vai além do tribunal.
11: O silêncio envolve muitas situações de violência e essa violência, como sabemos, algumas vezes ela ocorre dentro da própria casa, num ambiente de convivência e confiança da própria criança, o que torna a identificação bem mais difícil. Além disso, o ambiente digital trouxe novas formas de violência e exploração. Muitos riscos chegam às crianças e aos adolescentes por meio das redes sociais, dos jogos online e das plataformas digitais sem que os adultos percebam.
10: Por isso, a suspeita já é motivo suficiente para agir. Pais, professores, vizinhos ou familiares podem e devem denunciar anonimamente pelo Disque 100. Esse é o canal nacional de direitos humanos que funciona 24 horas. A desembargadora reforça o papel dos adultos no dia a dia.
11: Crianças precisam de proteção institucional e familiar para que possam se sentir seguras, tranquilas para poder falar, para poder pedir ajuda, sem medo de serem repreendidas. Por isso precisam da nossa presença, de um diálogo constante, de atenção permanente aos sinais de sofrimento e principalmente de muito amor.
10: De Florianópolis, da Rede de Notícias Acaerte, Amarílis Pequeno.
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12: Olá, boa tarde. Eu sou Fernando Maciel e estou chegando para uma tarde muito agradável com você. Preparamos carinhosamente uma programação com músicas atuais, antigas, enfim, músicas de todos os tempos e algumas notícias que vão te ajudar a ficar bem informado. Com certeza vai ser uma tarde maravilhosa. Vamos começar com essa aqui, ó. YouTube.

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3: 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Boa tarde. The Pretenders.

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1: Boa tarde, esta é a sua rádio Antena 100 FM, notícias atuais e músicas de todos os tempos. Donna Summer.

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3: 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Boa tarde. Rogue Line.

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2: Olá, boa tarde. Bem-vindos à Rádio Antena 100 FM. Obrigado pela companhia até às 18 horas. Kenny Rogers.

0: 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Autodicas.
1: Voltando no seu rádio com mais Autodicas. Problemas no volante do motor. Essa é uma peça de desgaste fácil, portanto, é importante ter alguns cuidados. Assim, atente nos seguintes sintomas. Ruídos estranhos ao arrancar o veículo. Normalmente os ruídos são metálicos e é recomendável sair do carro para escutar melhor e, se necessário, colocar-se junto ao motor. Ruídos metálicos ao pisar o pedal da embreagem. Também neste caso, recomenda-se que escute fora do carro e junto ao motor. Vibrações e ruídos quando o motor do veículo está ao relente. Diminui com acelerado o motor. Quando o volante do motor apresentar sinais de desgaste, deverá obviamente mudar o volante de motor, mas não se esqueça de mudar também o kit de embreagem. O maior encargo não será propriamente a peça, mas antes a mão de obra, uma vez que é um procedimento que demora horas, visto ser necessário desmontar várias partes do veículo.
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3: 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Lara Fabian.

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3: 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Ice House.

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3: 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Boa tarde. Legião Urbana.

0: 15h07.
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2: Boa tarde. Agora na Antena 100, alguns destaques do noticiário de hoje. E começamos falando que a possível redução da jornada de trabalho de 44 para 40 horas semanais e o fim da escala 6x1 já preocupam pequenos e médios empresários em todo o país. A mudança pode aumentar custos com contratações, horas extras e reorganização de equipes, especialmente em setores como comércio, alimentação e serviços. Por outro lado, especialistas apontam que funcionários menos sobrecarregados tendem a produzir mais, faltar menos e melhorar o atendimento. O debate também acelera a busca por tecnologia, automação e gestão mais eficiente dentro das empresas brasileiras. Santa Catarina conquistou a terceira melhor posição do Brasil no Índice de Desenvolvimento Humano, divulgado pelo Programa das Nações Unidas para o Desenvolvimento. O estado alcançou IDH de 0,833, considerado muito alto, ficando atrás apenas do Distrito Federal e de São Paulo. Os destaques catarinenses foram os índices de longevidade, educação e renda, todos acima da média nacional. A região metropolitana de Florianópolis liderou o ranking entre as regiões metropolitanas do país com o melhor desempenho geral em desenvolvimento humano. Já classificado para as oitavas de final da Libertadores e líder do Grupo E, o Corinthians recebe o Platense da Argentina nesta quarta-feira, às 9h30 da noite, na Neoquímica Arena. Invicto na competição, o Timão busca melhorar sua posição na classificação geral do torneio. Do outro lado, o Platense ainda luta pela vaga na próxima fase e precisa pontuar para não depender de outros resultados. O técnico Fernando Diniz deve escalar força máxima, com possibilidade de Memphis Depay aparecer entre os titulares. Segue aqui na Antena 100, o melhor da música nacional e internacional. 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
0: 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Harry Styles.

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0: 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Boa tarde. Guns N' Roses.

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1: 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John Denver.

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Starship.

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Michael Bublé.

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1: Boa tarde, obrigado pelo prazer da sua audiência. 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Taylor Dane.

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2: Boa tarde. 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The Animals.

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2: 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Green Day.

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7: 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Eric Clapton.

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7: Para você, boa noite. Sejam muito bem-vindos. A partir de agora, ao Rádio Contato, nas rádios catarinense, Antena 100 FM, em todas as nossas plataformas digitais, atualizando as notícias do dia, as opiniões e comentários para você aqui. Tamo juntos. PC, como é que foi a quarta-feira? Bem-vindo, boa noite a você.
8: Tranquilo, Marido Monteiro. Obrigado, boa noite. Boa noite para você que nos acompanha pelas rádios catarinense FM, Antena 100, você que está na nossa live, né? Facebook.com Rádio Catarinense FM. Olha, as contas de luz, Marido, vão subir, né? A partir de agosto, então o pessoal já pode se preparar. E vamos falar também dos radares, que agora sim, efetivamente, já estão notificando aí quem não obedecer as regras de trânsito aqui na nossa região.
7: Galera, fiquem espertos então. E aí, Nelson, seja bem-vindo também. Boa noite para você.
9: Boa noite, Amarildo. Boa noite para quem está nos acompanhando. Vamos dar uma pincelada sobre algumas extremidades que o mundo praticamente desconhece que acontece numa guerra, e lá naquela guerra do Oriente está acontecendo. Estamos aí com previsões de El Niño, muita chuvarada, há uma preocupação, né, com enxurradas, enchentes, deslizamentos. E a qualidade da água que a gente bebe vai continuar a mesma ou haverá alguma alteração?
7: Vamos saber de tudo isso a partir de agora com o áudio geral de Dalceu Martins. O Rádio Contato é a companhia de vocês.
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7: E os municípios de Joaçaba e Videira receberam ainda ontem à tarde uma nova remessa de vacinas contra a influenza encaminhada pela Secretaria de Estado da Saúde de Santa Catarina. As doses fazem parte de um

0: Com 328 mil unidades distribuídas em todas as regiões do estado para reforçar a imunização dos grupos prioritários antes da chegada do inverno. A notícia para aí, o comentário começa agora. É uma época em que a gente já deveria ter tomado a vacina. Nós já tomamos com antecedência aqui na nossa empresa, mas seria bom o sul do Brasil ter tomado de uma maneira geral já muito antes, porque aqui faz mais frio que no resto do país, né?
1: E a gente tem observado que as pessoas não estão procurando, né? Conversávamos aí nessas semanas aí com o pessoal responsável pelo setor de imunizações, tanto de Joaçaba quanto de Herval do Oeste, principalmente o grupo prioritário, né? Não está fazendo a sua parte, né? Então é um chamado aí à responsabilidade, porque vacina não é apenas uma proteção individual, é um cuidado coletivo, especialmente aí com idosos, com crianças, pessoas mais frágeis, né? Como você falou, em tempos de frio, aumento das doenças respiratórias, né? E deixar a vacina para depois pode custar caro. Com relação a isso, marido, a Secretaria de Saúde de Joaçaba já anunciou que vai fazer uma nova ação agora no próximo final de semana. Inclusive, já vou trazer aqui uma ação que a Secretaria de Saúde vai estar fazendo, é a vacinação itinerante, tá? Vai acontecer nesse sábado, no dia 30, das 13h30 às 17 horas, nos bairros Vila Remor e João Pires, para a realização então de vacinas, mais uma oportunidade aí.
0: No dia que a Herval também faz um dia de vacinação geral, né, em todos os ESFs.
2: Olha, eu acho muito legal essa vacinação itinerante, porque tem muita gente, né, da classe mais pobre, que tem dificuldade, né, de se locomover, de pagar uma condução para levá-lo, de sair de casa, pessoas fracas, pessoas adoentadas. Eu acho que certamente vai dar resultado, e eu entendo que as secretarias municipais de saúde deveriam realizar essa atividade, esse tipo de serviço, permanentemente.
0: Uma busca ativa, né?
2: Não assim esporadicamente, quando tem essas campanhas que visam, né, o público mais adulto, mais idoso, até criança, porque é difícil para as mulheres, né, pegar criança pequena, sair, tem almoço para fazer, tem a casa para cuidar, tem serviço.
0: Tem a mãe que trabalha fora.
2: Então é interessante, né? Custa um pouco mais, mas com certeza a eficiência é bem maior de vacinação, né?
1: Só para reforçar, então, Vila Remor e João Pires, neste sábado, das 13h30 às 17 horas.
0: Show.
2: Essa semana, Marildo, vocês abordaram aqui, depois que eu saí, o caso de um frigorífico que teve que indenizar uma funcionária aqui no oeste do estado. A cidade é
1: Itapiranga, né?
0: Itapiranga.
2: Isso. Onde uma funcionária era alvo de chacotas, de brincadeira, né? Ela era moralmente atingida pelas colegas, a empresa não tomou nenhuma providência, enfim, e acabou tendo aí que pagar uma indenização por danos morais e materiais. Mas uma das coisas que me chamou a atenção é que as colegas de serviço dela, ela trabalhava, ou trabalha ainda, no
1: desossa.
0: É, desossamento.
2: De coxa de frango.
0: Exatamente.
2: Tirar o osso, enfim. E as colegas, a narrativa diz isso, jogavam nela coxas de frango. E a higiene dentro desse frigorífico, como é que deve ser? O que que acontecia com aquela coxa que jogavam nela e certamente caía no chão? Ia pro lixo ou ia pro monte lá a ser desossado?
1: Ah, ia pro lixo, né?
2: Hã?
1: Ia pro lixo.
0: Vamos acreditar que ia pro lixo.
1: É o mínimo que se espera, né?
2: Então, são coisas que essas empresas têm que redobrar o cuidado, redobrar a educação, redobrar a conscientização das pessoas que trabalham com alimento, que uma simples caída no chão de uma coxa de frango pode até matar uma pessoa. Pode provocar danos aos consumidores.
0: Onde se lida com alimentação, cuidado tem que ser extremo, né?
2: Agora, a administração dos funcionários lá, né? Me parece extremamente, a ideia, a imagem que eu fiquei, é uma coisa fraca, né? Os funcionários fazem o que querem, xingam os outros com nomes, jogam um produto, coisa humilhante, né? Essa empresa aí tá No meu conceito, pelo menos, está lá embaixo.
1: E até foi pouco a indenização, né? Foi
0: Chefe de setor.
1: R$30 mil.
0: Seguimos. PC, eu te fiz uma pergunta esses dias e tu não me respondeu. Se você encontrar petróleo na tua propriedade, lá no teu terreno, é teu?
1: Não.
2: Se você for cavar lá um buraco lá e encontrar uma pepita de ouro, é teu?
1: Eu creio que não. Eu não tenho certeza.
2: Se você encontrar gás... Gás é um produto que vem junto com o petróleo.
1: O petróleo, né?
2: É, o petróleo nada de mineral que está embaixo da nossa propriedade.
0: Nos pertence.
1: Eu imagino, sabia mais ou menos isso.
2: Nada, é da União.
0: O terreno é nosso, mas...
2: Se você se apropriar, você estará sendo condenado se apropriar de uma coisa que é da União. Então, veja bem, muita gente sonha, né, encontrar no quintal...
1: Mas não recebe nenhuma indenização?
2: É, recebe uma comissão.
1: Mas não pode explorar aquilo ali.
2: Tu não pode explorar, tu tem que comunicar ao Ministério e tal, que vai ver a quantidade, a qualidade do produto, se é comercializável ou não...
1: Uma espécie de uma desapropriação.
2: É, e aí você recebe de 0,5 a 1% da produção. Bom, se tratando de petróleo, tu fica milionário, né? Mas tu não pode providenciar já equipamento e tal para explorar o que tem embaixo da tua terra. Na verdade, a gente compra a superfície, né?
1: Exato.
0: Literalmente, né? E paga.
1: E caro.
0: E caro. Interessante isso.
2: Eu estava falando esses dias atrás, também dei de manchete, lá no Rio de Janeiro, principalmente, eu estava vendo, o pessoal está vendendo laje. Lá nos morros, no Rio de Janeiro, o que acontece? Tem a casa, os caras vão erguendo, uma casa em cima da outra, enfim. Eles fazem laje, que não é telhado, é uma laje que serve de área de lazer. Serve para a mulher lá estender a roupa e tal. Praticamente todo mundo já viu uma imagem dessas, né? Da Rocinha e tal.
0: Uma festinha, um churrasquinho.
2: Churrasqueirinho e tal. Tomar um banho de sol.
1: Pra ficar cuidando também.
2: Os bandidos ficam monitorando a polícia, chega ou não chega. E sabe que o pessoal está comercializando laje? O cara faz, compra o terreno, faz a casa dele, tem a laje. E tem gente que vende a laje. Ele vende por um preço maior se o andar a ser construído for definitivamente do comprador. O cara compra para ter a casa dele, o apartamento dele ali em cima da tua laje, e a laje dele vai ser dele. Agora, ele faz um preço menor se a laje do comprador ficar com ele, entendeu? Eu vendo para você. Te dou o direito de você fazer tua casa em cima da minha. Tá? Se você me pagar preço, sei lá, R$100 mil, tu pode ficar com a tua laje. Agora, se você não tem R$100 mil, te cobro só R$50 mil, você faz a tua casa, mas a tua laje continua sendo minha. Eu continuo com uma laje. Tem uma casa no meio.
1: O que eu posso fazer com uma laje?
2: Tu vai morar na casa, só que tu não tem laje. A laje é minha, vou fazer festa em cima da tua casa.
0: Brasileiro é brincadeira, né?
2: Isso está acontecendo no Rio de Janeiro, principalmente nas grandes favelas.
1: O cara construiu uma laje em cima da tua laje. Se ele construir uma outra laje em cima da laje dele, ele pode vender aquela outra laje lá?
2: Não, aí continuou o direito do dono principal.
1: Da primeira laje.
0: Da primeira laje.
2: Eu acho que tudo vai de negociar. Depende da grana, né? Que entra.
0: O dinheiro extra aí.
1: Um fenômeno que está acontecendo.
2: O cara vai vendendo a laje sempre. E ele vende um edifício inteiro. De laje em laje.
1: Exatamente. Aí depois cai tudo.
0: Dá uma enxurrada. Que barbaridade.
2: Falar em enxurrada. Está se esperando, né? Nos próximos meses aí, em função do El Niño. E há uma grande preocupação, agora sábado, o Carlos Henrique vai fazer o programa nessa meia-dia com os prefeitos para tratar desse assunto, ver o que está sendo feito aqui em Joaçaba, Erval e Luzerna, de preparação para enfrentar a situação, né? O que pode ser feito? Abertura de valas, bueiros, enfim, defesa civil com manutenção, com material para ser empregado e na cobertura de casa, enfim. Mas existe uma coisa que eu ainda não vi ninguém comentar. No caso de uma enchente, o que que acontece com a água que nós bebemos? Ela continua vindo para a nossa torneira com a mesma qualidade de hoje? A captação pelo CIMAI, né?
3: Uhum.
2: Continua sendo feita de forma natural ou, dependendo da enxurrada, pode ter problemas? Dependendo da velocidade do rio, do depósito que acontece lá, onde acontece a captação de água, ela continua tendo a mesma qualidade ou há uma?
3: Uma vez nós fizemos uma reportagem sobre isso na Catarina. Pelo que eu me lembre, na época, a coordenadora do CIMAI explicava que havia a mesma captação de água, só aumentava a quantidade de produtos para o tratamento para que a água continuasse saindo com a eficiência normal.
1: Até
3: isso.
1: Porque vem muito esgoto, muito lixo, muita lama no rio correndo, né? Com, uhum. com enchentes, né?
3: Uhum,
1: e aí tem que, o processo tem que trabalhar para, né, depurar essa água, creio eu, né?
2: Exato. Segunda-feira vai estar aqui presente no Rádio Contato um convidado nosso, uma pessoa que trabalha nessa área aí, para falar sobre esse tipo de coisa. Se nós devemos alimentar alguma preocupação, se existe algum risco de determinada enchente, né, parar com a captação. Enfim, segunda-feira a gente vai abordar esse assunto, que é extremamente importante, né?
3: Com certeza. E aí, quais são as extremidades, Nelson Paulo, que você falaste na abertura?
2: Pois é, rapaz. De vez em quando a gente fica sabendo de alguma novidade, né? Por exemplo, pegar prisioneiro e mandar para a guerra, dando como prêmio a liberdade quando terminar a guerra, se o cara conseguir voltar vivo. É uma que já foi divulgada. As crianças que são mandadas para a guerra, treinadas para a guerra, já é uma outra situação. Agora, o Putin oferece perdoar dívidas para atrair novos recrutas para combater na Ucrânia. O cara está endividado lá, se alista, vai para a guerra, quando voltar não deve mais nada. O país, a Rússia, a União Soviética, vai pagar a conta dele, ou vai perdoar se for uma dívida com o governo.
3: Medidas extremas.
2: Para ele ir lá lutar.
1: Utilizando a vulnerabilidade econômica dos soldados lá, né?
2: Outra curiosidade que a gente vê quanto que vale um ser humano, né, em certas situações. Soldados da Coreia do Norte estão lutando pelas forças da Rússia.
3: Sim.
2: Né? A Coreia do Norte tem mandado. Eu dei um número aqui, me parece que eram 60 mil que já tinha ido e 12 mil já tinha sido mortos. Né? E agora eu estava vendo uma matéria que o soldado da Coreia do Norte é obrigado a se explodir quando ele está na iminência de ser preso pelo adversário. O cara está lutando, de repente perde lá uma posição e os soldados inimigos vêm para prendê-lo e ele tem que se implodir. Tem granada, ele tem algum material no corpo dele que ele tem que se suicidar. Por que isso?
3: Segredos, né?
2: Para evitar que ele seja um prisioneiro e aí
1: conta isso, né? Segredos.
2: Tem aquela barganha, né, entre os países. É uma das coisas, né? Tô com 300 prisioneiros teu aqui, tu tem um aí, sei lá, um cientista. Vamos trocar os teus. Enfim, essa é a rigidez, a barbárie de uma guerra onde há extremismo, onde há comunismo.
3: Coreia do Norte é um dos países mais fechados do mundo, né?
1: São condicionados a isso, a não se renderem, né?
2: A gente está preocupado, claro, a gente está longe, a nossa preocupação é o preço dos produtos, né? A nossa vida que vai encarecer. Agora, se ponha na pele daquelas pessoas que lá estão, vendo filhos indo para a guerra.
3: E não voltarem.
2: Vendo maridos indo para a guerra. só o simples fato da pessoa poder ser presa, torturada, se explodir, enfim, nunca mais ver. Quantas famílias, quantas pessoas são separadas das famílias, quantas pessoas morrem, deixa, né, os familiares, quantas pessoas voltam mutilados. Volto a falar, esses caras deveriam decidir isso entre eles dois, presidente da Rússia e o presidente da Ucrânia. Fazer um duelo em praça pública, um revólver para cada um e munição à vontade.
1: Não colocar as famílias em
3: um país inocente.
2: Os filhos dos outros. Exato. Tu acha que os filhos deles vão?
3: Não.
1: E o Trump também, né? Tá numa encruzilhada lá com o Irã, um dia tá, né, vai assinar o acordo de paz, depois já volta tudo atrás de novo e continua, né?
3: Enquanto isso, a gente vai encarecendo a vida aqui, né? E que não temos
4: tá
3: nada que ver com...
4: Tá ficando feio o negócio.
3: Não, já tá feio faz tempo.
1: Mas... isso aí já tá velho, né?
3: É verdade.
1: Tá feio faz tempo.
3: Vamos valorizar os nossos anunciantes da Catarinense e da Antena 100. O Rádio Contato segue com você daqui a pouquinho.
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3: 18:23. Estamos de volta com o Rádio Contato. Sempre é um prazer estar com você. Olí Ricardo, bem-vindo, boa noite.
4: Olá, boa noite, Amarildo. Boa noite a todos que nos acompanham. Amarildo, a administração municipal de Bicaré anunciou a realização de um leilão público eletrônico destinado à venda de veículos, máquinas, equipamentos e outros bens que deixaram de ser utilizados pelo poder público. A iniciativa segue critérios previstos em lei e busca dar uma nova utilidade aos itens, já que não atendem às necessidades mais da administração municipal. Os interessados em participar devem acessar a plataforma oficial do leilão, realizar cadastro antecipadamente, consultar os lotes disponíveis e ler atentamente o edital completo, onde constam todas as regras e informações detalhadas. Os lances já estão liberados e podem ser realizados até o dia 18 de junho, a partir das 10 horas da manhã, quando ocorre a fase final do leilão. A administração reforça que os bens serão vendidos no estado em que se encontram. Por isso, é fundamental que os participantes analisem as condições dos lotes e todas as orientações previstas no edital antes de realizar os seus lances.
3: Tem aquela história, né? Tem aquilo que vai para ferro velho, para desmonte, ou se vale a pena investir uma grana ali para recuperar, né? E você ganhar um dinheiro em cima.
4: É, até mesmo pro uso, né? Às vezes alguém precisa de uma máquina, um veículo, um automóvel, algo nesse sentido, vai ter para todos os gostos lá, como diz você, para sucata ou também para recuperar um veículo.
3: Verdade. E aí, PC?
1: Ô, Amarildo, falar em veículo, né? Parte dos novos radares, não sei se vocês já falaram isso ontem aqui, né? Mas, enfim, parte dos novos radares instalados nas rodovias federais de Santa Catarina, já começou a operar esse diretor de imagem aqui, né? Ele fica toda hora me cutucando.
3: Isso também. Vai, deixa... Não, tem que abrir um parênteses aqui. Eu fico na direção de imagens do programa, daí os caras se atiram na cadeira, se encostam, e aí sai da minha câmera, galera. Eu tenho que pedir a melhor visão de vocês.
4: É, conforme o programa vai rolando, vai ficando mais relaxado.
3: Mais leve.
4: Mais leve.
3: Vai saindo, cara. Chega lá, PC.
1: Mas enfim, parte dos novos radares instalados nas rodovias federais de Santa Catarina já começou a operar. Segundo o Departamento Nacional de Infraestrutura de Transportes, o DENIT, 14 pontos das BRs 282 e 153 já estão registrando infrações por excesso de velocidade. Os equipamentos, então, atenção, hein? Os equipamentos que ficam em trechos do oeste catarinense, dos municípios de Ponte Serrada, Irani, Vargem Bonita, Cordilheira Alta e Nova Erechim já estão notificando, tá? A fiscalização começou de forma escalonada, faz parte de um plano maior de reinstalação dos controladores de velocidade nas rodovias federais do estado. Ao todo, Santa Catarina deve receber radares em 127 pontos, no entanto, 113 ainda seguem em fase de instalação. Estudos técnicos e aferição, né? Que são os trabalhos que são realizados antes deles começarem a notificarem efetivamente. O DENIT também informou que foram contratados 321 faixas de fiscalização distribuídas em 201 pontos da malha federal catarinense. Os equipamentos estão previstos para 5 rodovias federais: 153, a 163, a 280, a 282 e a 470. A implantação ocorre conforme cronograma definido em licitação concluída no fim do ano passado, com execução prevista ao longo deste ano.
3: Cada vez mais radares aí sendo espalhados, né?
4: O condutor que segue a legalidade não precisa se preocupar. Obviamente, alguns pontos a gente questiona, né? O trânsito fica mais lento, às vezes forma filas, congestionamento. Será que seria necessário realmente? Claro que existe um estudo por trás disso, mas como eu falei, em linhas gerais, o condutor que segue as regras de trânsito não deve se preocupar. Ô, Marildo, quero chamar a atenção, uma ótima informação para o cidadão de bem, porque o governo de Santa Catarina inaugurou hoje a ampliação do presídio regional de Videira. Com investimento de 5,9 milhões de reais, a obra acrescentou 144 novas vagas ao sistema prisional catarinense. Antes da ampliação, a unidade tinha capacidade para 129 internos. Com a nova estrutura, o presídio passa a comportar 273 detentos, mais que dobrando a capacidade operacional da unidade. Segundo o governo estadual, a ampliação integra o programa Administração Prisional Levada a Sério, voltada à criação de novas vagas, modernização das estruturas prisionais e reforço da gestão do sistema penitenciário. A iniciativa já destinou mais de 1,4 bilhão de reais para o sistema prisional catarinense, com previsão de mais de 9,5 mil novas vagas em todo o estado, 9,5 mil novas vagas em todo o estado. Portanto, como eu falei inicialmente, para o cidadão de bem é ótima informação, né? Não corre risco de ir para a prisão, mas para aqueles que vivem à margem da lei,
3: Vai ter vaga agora.
4: Agora vai ter vaga.
1: É, e é importante porque não há uma segurança pública eficiente se não houver aí, com essas unidades superlotadas que a gente, né, vê não só em Santa Catarina, mas em todo o país também, né, com servidores trabalhando no limite também, algo que precisa ser olhado com muita atenção. Então, tendo mais vagas significa mais controle, né, mais organização e também mais dignidade para quem está cumprindo a pena.
3: É aqui uma notícia boa para a área cultural da nossa região e da nossa cidade, né? Viram? O violinista de Joaçaba gravou um clipe com Bruce Dickinson, do Iron Maiden. É, sim, a violinista joaçabense Ingrid Elias, de um talento espetacular, participou do novo videoclipe da música Tears of the Dragon, do lendário cantor britânico e da lendária banda Iron Maiden, né? Olha só, Joaçaba exportando talentos para o mundo, que bacana isso, parabéns a Ingrid.
1: Nós tivemos um baterista, se eu não me engano, de Joaçaba, que tocou naquela banda Red Hot Chili Peppers, lembra?
3: Também, claro.
1: Né? Então, Joaçaba já tem histórico aí de estar, né, participando. Tivemos o Fernando, que foi convidado, participou de um show do para assistir, na verdade, né, do Paul McCartney em Florianópolis, né? Então os nossos joaçabenses estão acostumados a estarem, né, lidando com lendas aí,
3: é,
1: né?
3: Verdade.
4: E por falar em talentos locais da música, o Santa Catarina Canta, ele divulgou, tá lá no portal do governo do estado, os classificados para as regionais. Aqui em Joaçaba vai ter regional, em outros municípios aqui da região também terão etapas regionais, e tem uma lista seleta lá de talentos aqui de Joaçaba, de toda a região, enfim, é de todo o estado de Santa Catarina, né? Divididos aí pelas regionais, então vai ser bonito também. Alguns nomes, eu acabei passando o olho ali, alguns nomes são conhecidos, talentos puros mesmo aqui da região.
3: Antes da gente ir para os comerciais, você me pergunta assim, mas Amarildo, quem é Bruce Dickinson? Apesar de eu ter falado o nome da banda, para quem não acompanha o universo do rock mundial, Dickinson é um dos maiores ícones da música global. Começamos por aí. Mundialmente conhecido por ser o vocalista da banda Iron Maiden, uma das maiores e mais influentes bandas de heavy metal da história da música do mundo.
1: Sabe, quando eu era adolescente, eu gostava de colecionar aquelas capas dos discos, lembra das capas de vinil do Iron Maiden, que as camisetas que eram, nossa.
4: Isso deve valer uma nota hoje em dia, né?
1: Eram incríveis, né?
4: Guardou, mas... PC?
1: Não, não guardou. Ah.
3: Sempre a gente não guarda, né, cara? Não pensa no futuro.
1: Imaginar, sim, né, nunca ia imaginar, né? Mas eram capas icônicas, né? Uhum. Dos vinil, as camisetas também, eram os posters, né?
3: Eram posters diferentes.
1: Totalmente.
3: Isso aí, a gente valoriza os nossos anunciantes da Catarinense, da Antena 100. Seguimos com o Rádio Contato já com você.
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8: Que maravilha, 18 horas e 34 minutos. Já estamos de volta, né, no Rádio Contato, trazendo as notícias do dia. Orly, que andou acontecendo mais hoje, hein, Orly?
9: Ô, Marildo, agora um episódio lamentável, porque o pai de uma criança autista foi agredido por um guarda municipal de folga ao reclamar do som alto de uma igreja. O episódio ocorreu em Balneário Camboriú e foi registrado por uma câmera de segurança. A prefeitura disse que afastou o servidor até a apuração dos fatos e a vítima precisou levar pontos na boca por causa dos ferimentos. Esse homem tem um filho de 9 anos dentro do espectro autista. Nos últimos 4 anos, para você ter uma noção, o pai afirma ter registrado 17 boletins de ocorrência por causa do som alto da igreja, o que compromete o bem-estar do seu filho. Em 2025, o Ministério Público obrigou a adoção de medidas para reduzir o ruído sob o risco de proibir os cultos. A Prefeitura de Balneário Camboriú diz que afastou então esse funcionário e que ele está trabalhando em atividades internas. Abre aspas, caso sejam constatadas infrações disciplinares, mesmo fora do período de trabalho, as medidas cabíveis serão adotadas, fecha aspas, informou o município. A igreja, por sua vez, afirma que o som está dentro dos limites legais. A Polícia Civil se limitou a dizer que apura o caso.
8: O problema, né, PC, antes de você falar, é que tudo está no limite, né?
10: É.
8: As pessoas estão no limite, se perdeu a oportunidade de se falar, de conversar. Tudo é limite, isso não é legal.
10: É, não, e aí fala que foi afastado para atividades administrativas. Sabe, isso aí eu acho que não é. Acho que tinha que ser algo mais forte, sabe? Principalmente no que tange aí a questão dos autistas, né? Porque falar de autismo é falar de empatia na prática, né? A sociedade costuma cobrar, né, que a pessoa autista se adapte ao mundo, mas raramente pergunta se o mundo está preparado, está disposto a acolher as dificuldades dos autistas, né? Então, a sensibilidade ao som é uma dessas barreiras que eles têm, barreiras invisíveis que eles têm e que não aparece ali no rosto, né? Mas que pesa muito na vida do autista que sente esses impactos. Então, o mínimo que se espera, né, de toda a comunidade, desse policial, da igreja,
8: a empatia.
10: É, exatamente, que seja tratado com civilidade, com respeito, né?
8: Nós tivemos recentemente um congresso aqui, encontro que reuniu mais de 2 mil pessoas lá no CPJ, né?
9: E o que chama a atenção é que não foi uma nem duas vezes de pedidos, foram confeccionados 17 boletins de ocorrência por causa do som alto. Então, eu acho que poderia ter realmente essa sensibilidade por parte da igreja, né? E obviamente desse guarda municipal que usou até da agressão, né? Da agressão
10: Totalmente despreparado. É. E deixa eu falar disso aqui, algo que a gente também vem, né, recorrentemente batendo na tecla da questão da aposentadoria compulsória para os magistrados, né? E agora, a primeira turma do STF confirmou nessa decisão do ministro Flávio Dino que acaba com a aposentadoria compulsória como punição máxima para juízes condenados por faltas graves, como corrupção, venda de sentenças, assédio moral e sexual. Ou seja, na prática, o Supremo entendeu que esse tipo de punição não fazia mais sentido, né? Porque o juiz afastado, ele continuava recebendo aposentadoria proporcional, paga com dinheiro público. Então, para o Dino e os demais ministros que acompanharam o voto, isso acabava transferindo para a sociedade o peso de sustentar alguém punido por conduta grave. Então, a decisão também rejeitou recursos da Procuradoria-Geral da República e de dois magistrados que haviam sido aposentados compulsoriamente a perderem o benefício. Agora, quando o Conselho Nacional de Justiça aplicar a punição máxima a um magistrado, a Advocacia Geral da União deverá acionar o STF para pedir, então, a perda definitiva do cargo. O caso tem um forte impacto simbólico, né, e prático. Em 20 anos, por exemplo, o Conselho Nacional de Justiça condenou 126 magistrados à aposentadoria compulsória. E essa decisão do STF muda a lógica, né? Punição grave não pode parecer prêmio, principalmente quando envolve dinheiro do contribuinte. Então, só para a gente, né, contextualizar, era um dispositivo antigo, né, que vinha lá na lei orgânica da magistratura, antes, inclusive, do início do período democrático no país. Então, é absolutamente inviável que se cogite punir alguém, sobretudo quando acusado, condenado por corrupção, com uma remuneração, com uma aposentadoria generosa, ainda com os vencimentos na ordem de 50, 54 mil reais. Então, não tinha mais cabimento, né? O STF então analisou o fim dessa aposentadoria compulsória. Só para vocês terem ideia, para mim não ficar muito longo aqui, o Brasil, senhores, gastou, investiu, gasta, né, na verdade, 41 milhões de reais por ano, 41 milhões de reais por ano só pagando essas aposentadorias compulsórias. É muito dinheiro e é o nosso dinheiro.
8: Ainda bem que vai acabar a mamata.
9: É um absurdo, né? Com esse dinheiro, quantos hospitais poderiam ser, né, executados, obras executadas aí por todo o Brasil, melhorar a parte da educação, que a gente tem essa necessidade realmente. E aí, como o PC bem frisou, às vezes eles cometem crimes, não respondem pelos crimes e ainda são bonificados. Agora, então, acabou esse benefício por cometer crime.
10: Sabe que teve agora um juiz, há pouco tempo, rapidamente, um juiz lá, ele foi condenado, né? Ele foi condenado, se não me engano, por assédio lá no Rio de Janeiro. Uhum. E ele estava recebendo até agora, poucos dias, 100 mil reais. Aí agora eles descobriram lá, criaram lá tiraram os penduricalhos através do ministro Dino, e aí caiu para 33 mil. Ainda é um bom salário, né? Mas estava ganhando 100, agora caiu para 33.
8: O padrão deve cair muito. Vamos valorizar os anunciantes da Catarinense e da Antena 100. A gente volta já.
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8: Voltamos, 18 horas 44 minutos e Santa Catarina conquista a terceira posição no radar do Índice de Desenvolvimento Humano, IDH, divulgado no dia de ontem pelo Programa das Nações Unidas e Desenvolvimento. Referente ao ano de 2024, o estado registrou o IDHM de 0,833, considerado de muito alto índice, atrás apenas do Distrito Federal e de São Paulo. A média geral do Brasil é de 0,805. O Brasil está bem na fita, né? No índice de desenvolvimento. Esse índice é medido por longevidade, educação e renda.
10: Agora, isso aí, no caso de Santa Catarina, está em destaque, é algo que a gente percebe no dia a dia, na verdade, né, Marido? Não surpreende, porque o estado tem isso, tem trabalho, tem organização, tem qualidade de vida, né, tem capacidade de desenvolvimento, então não surpreende essa colocação aí, né?
8: Veja bem, a soma deu o terceiro lugar ao estado, porque ela ocupa o segundo lugar no IDHM Longevidade, IDHM Educação, quinto lugar, e terceiro lugar no IDHM de Renda. Então, essa somatória nos dá o terceiro lugar.
10: Agora aumenta a responsabilidade, né? Precisamos subir.
9: É, com certeza. Escalar o segundo lugar e procurar a liderança.
8: Para o povo sempre, né, Orlando?
9: Verdade. Ô, Amaril, deixa eu falar aqui de um pouco do cenário político em nível nacional. O pré-candidato à presidência da República, o Ronaldo Caiado, do PSD, afirmou hoje que existe a possibilidade de ele e o também pré-candidato Romeu Zema, do Novo, se unirem em uma única chapa. A declaração ocorreu um dia após o próprio político mineiro também admitir a composição. Apesar de reconhecerem que discutiram a aliança, nenhum dos dois cravou quem cederia para ocupar a vaga de vice. Caiado reconheceu que Flávio e Lula estão numa posição bem acima deles e a união da dupla pode tornar a chapa mais competitiva, quiçá, no primeiro turno. Então, tá esse debate aí, de repente, tem uma dobradinha entre Caiado e Zema.
8: É, a política tem essas coisas, né? Na hora do vamos ver, a galera se une. É. Vamos aguardar.
10: É, na verdade, no segundo turno, eles vão estar praticamente todos unidos, né? É. Na direita, centro-direita, ali, enfim, né? E o Zema, porque o Zema já, ele recusou ser vice do Flávio Bolsonaro, né? E a verdade é que é isso, que a direita está procurando, né, uma fórmula, digamos assim, competitiva para esse ano, fora, né, daquele núcleo mais ligado ali ao bolsonarismo, né? E aí está essa procura, né? É, a disputa por espaço aí no campo conservador crescendo cada vez mais. Tem aquele Cleitinho também, que tem também é um nome que está crescendo aí nos bastidores, que ele é deputado lá por Minas Gerais, enfim.
9: Isso. Né? Tem, mas então, ele é bem cotado para o governo de Minas, né?
10: Também. Mas já se o Bolsonaro ali, se o Flávio, né, não tiver uma volta agora por conta desses escândalos, já se pensar em colocar daqui a pouco esse Cleitinho, enfim, tem muita coisa ainda para se conversar.
9: É, a chamada terceira via ainda não apareceu, né? Tem a questão da polarização entre Lula e Bolsonaro, mas a terceira via ou estão aliados à esquerda ou à direita, não tem uma segunda opção aqui até o momento, né, que apareça, que se destaque. Então, como os próprios candidatos, pré-candidatos Ronaldo Caiado e Romeu Zema, eles admitem, eles estão muito longe, né, ali de brigar por alguma coisa. Talvez se unindo eles consigam chegar próximo.
10: Um tem 3%, outro tem 4%, né? Acho que o Zema tem 3%, o Caiado tem 4%. Agora ali a questão também da vaidade, né? Quem que vai abrir mão, se, né?
8: Conhecendo o histórico do Caiado, acho que ele não vai abrir mão.
10: Difícil, né? E ele tá na frente nas pesquisas.
9: E nesse caso seria a segunda vitória do Caiado, porque ele desbancou o Eduardo Leite e também o Ratinho Júnior. Então eram três que disputavam
10: que o
9: pela
10: desistiu, né? O Ratinho é o que se dizem, né?
9: Mas o Ratinho Júnior, depois dos episódios recentes, ele se disse arrependido de ter precocemente desistido, né? De uma pré-candidatura à presidência da República. Então é aquela coisa, né? É um jogo. A política é um jogo, né? As peças estão se movimentando.
8: O tabuleiro está em movimento. Aperta o play, Dalceu Martins, e vamos falar de bola.
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8: Eu esqueci hoje de perguntar para Nelson Paulo como é que foi o jogo do Grêmio contra o poderoso Montevideo City Thunder.
10: Eu respondo por ele.
8: Responda, porque tu é gremista. Grêmio...
9: Para alegria do Dalcy Martins.
10: O Grêmio, não, mas temos que ser realista, né? O Grêmio terminou em segundo lugar, né, nesse grupo F, após empatar com o poderosíssimo, né? E temos que ser realista. City Torque não conseguiu vencer adversários uruguaios considerados de menor expressão no continente. Agora vai ter que disputar um playoff, competição entre dois terceiros lugares da Libertadores para buscar, um dos terceiros lugares, né, da Libertadores, para buscar então as oitavas de final. Então foi muitas dificuldades ontem, dificuldades de criação, especialmente no meio campo, lá com o Thiaguinho, com o Braithwaite, né, não conseguiu conectar defesa com ataque, né, apenas ali a entrada depois do Arthur e do Mac, que acabou fazendo gol, o time melhorou, mas o adversário conseguiu neutralizar a produção do Grêmio. É um resultado constrangedor, né, o Grêmio tem muitas dificuldades, mantém chances, né, de ser ainda um dos melhores segundos lugares na Sul-Americana, mas terá um calendário mais apertado aí com jogos decisivos aí envolvendo o Copa do Brasil, que inclusive enfrenta o teu Corinthians pela Copa do Brasil ou não?
8: Não. O Mirassol.
10: Nós somos fregueses do Mirassol, né?
8: Mirassol.
10: E ainda buscar essa repescagem aí na Sul-Americana, tá bem complicado.
8: Ontem eu e o Orly saímos do estúdio, vamos relembrar falando, Orly disse, não, o Grêmio hoje vai atropelar esse time, né? Joga em casa, né? Esse era o pensamento, vai
10: se esperar.
8: Torcida, né?
9: E tu vê 2-0 ali.
8: Tu viu como é que é o futebol, né?
9: Só pra fazer
10: o futebol é fantástico por causa disso.
9: Só pra fazer um adendo nesse assunto aí do Grêmio. Na minha avaliação, se tivesse que sair um vencedor do jogo de ontem, era o time uruguaio. Porque acabou tendo um volume de jogo, teve oportunidade também no finalzinho do jogo de um pênalti não marcado para a equipe uruguaia. Teve o Carlos Vinícius expulso, né, por uma reclamação muito assintosa ali no final do jogo também.
8: Outra vez?
9: Mas enfim, então acho que teve um saldo até positivo. Se o Grêmio tivesse perdido a partida ontem, também não ia mudar muita coisa, porque o próprio time uruguaio já tinha assegurado a primeira colocação. Mas é interessante, né? Agora aguardar esses playoffs e o time uruguaio agora só vai entrar já na próxima fase, bem tranquilo pra eles.
8: Tivemos mais jogos ontem à noite, né? O que tivemos de bom ontem?
9: Nós tivemos o Flamengo colocou o time reserva em campo contra o Cusco e não conseguiu produzir, aí teve que abrir mão, né, do batalhão aí de choque, os jogadores titulares vieram para o segundo tempo e assim conseguiram transformar uma vitória em goleada, 3-0, né, a equipe do Flamengo, que já era líder, agora torce para os resultados de hoje, de amanhã, do encerramento da Libertadores, para quem sabe se consagrar como o primeiro geral do campeonato continental.
10: Mirassol perdeu pro Lanús, né? Caiu para a segunda posição do grupo aí, não confirmou, mas confirmou, né? Vaga para as oitavas de final da Libertadores.
8: Mas queria ir em primeiro, né?
10: Queria ir em primeiro, né? E a LDU tomou a liderança com uma vitória de 3-2 sobre a Waze Rage, com 2 gols, sabe de quem?
9: Dele. Menino maluquinho.
8: O Deivinho.
10: É, bem. quer dizer, isso aí, né? Aí tivemos o Estudiantes vencendo o Independiente Medellín, o Nacional venceu o Coquimbo Unido, o Universitário 0, Tolima 0, ele deu 3 ao Ace Raid 2 e o Lanús, então, venceu o Mirassol. E pela Sul-Americana, além do empate do Grêmio, São Paulo, né? Uhum. Venceu o Boston River por 2-0 e terminou invicto na liderança.
8: Um detalhe a falar aí nessa questão, Orly e PC, é exatamente o contexto da Sul-Americana e da Libertadores, né? Que tem apresentado algumas surpresas, né? De times, de jogadores, e a gente vai, esse é um jogo fácil. Pior é que não tem jogo fácil.
10: Não tem.
8: Né? É sempre jogo complicado, arrastado. Tu tem que entrar com uma filosofia para ganhar, né? A competição ou não competir, né? Uhum. Penso eu.
9: Mas até no caso ali do Mirassol citado, o Mirassol também não produziu mais nem para empatar o jogo. Foi ataque contra defesa. A equipe argentina bateu na tecla, conseguiu fazer o gol e ficou barato pro Mirassol. Em relação aí a Copa Sul-Americana, ainda nós tivemos ontem o Santos sendo cirúrgico, né? Vencendo 3-0, conseguiu meter 3-0, teve um pênalti defendido pelo Brasão e um resultado que garantiu dessa forma. Se fosse 2-0, eu acho que o Santos ficava de fora, mas conseguiu a segunda posição na sua chave e agora também vai participar dos playoffs.
8: Muito bem. Sobre a seleção brasileira, né? A gente começa a aumentar o volume, porque a Copa se aproxima. Hoje, Neymar se apresentou à seleção brasileira.
10: Última chegada de helicóptero.
8: Né? Então, seleção de Ancelotti na Granja Comaria, em Teresópolis, está a sua fase de preparação muito acentuada para o jogo que terá de despedida contra o Panamá aqui em território nacional.
10: Amistoso então no domingo, né? Contra o Panamá, dia 31 de maio e o Egito no dia 6 de junho.
9: Falando ali da seleção, tem muito diz que me diz que, mas segundo informações, já teve conversa entre o Ancelotti e o Neymar, e o Neymar falou, não, de boa, se você quiser me manter na reserva ou começar na reserva, não tem problema nenhum, eu reconheço que não estou na minha melhor forma física, técnica, tática, enfim, e pelo jeito já teve essa conversa, é o que fala nos bastidores. Provavelmente o Neymar aí vai começar a Copa do Mundo na casinha, se a seleção deixar desejar, provavelmente o Ancelotti vai colocá-lo pro jogo.
8: O Neymar se escala se ele treinar bem na seleção brasileira. Ali que ele vai se escalar. Porque a questão de casca grossa do comando, isso a gente não, em hipótese alguma, contesta, né? O cara que ganhou tudo não vai dizer assim, não vou botar o jogador por pressão do grupo. Não existe isso, né? Então vamos pro jogo. A seleção brasileira não é um timezinho qualquer, né?
9: Hoje tem alguns jogos ainda, o Vasco. O pessoal está fazendo um boicote, né, de ingressos lá em São Januário. Enfrenta o Barracas pela Sul-Americana. Tem ainda o Atlético Mineiro em campo, o Botafogo. O Botafogo está nadando de braçada na Sul-Americana.
8: Está sobrando, né?
9: E pela Copa Sul-Sudeste tem a Chapecoense enfrentando o Novo Horizontino e o Avaí recebendo o Volta Redonda. Pela Libertadores ainda tem o Corinthians hoje enfrentando o Platense, os argentinos do Platense. Um empate garante a liderança do grupo ao Corinthians. Um confronto direto pela liderança do seu grupo.
8: A gente está analisando a Libertadores, né? Os brasileiros continuam firmes e fortes no continente, né? Passando praticamente todos vão passar para frente aí. Então, aquilo que a Conmebol quer deixar os brasileiros de fora ou fazer um outro campeonato, que tinha aventado a possibilidade, que o Brasil está muito à frente, né? Nos últimos anos, as equipes brasileiras aí estão muito bem, obrigado, ainda bem, né?
10: A Argentina ainda lidera, acho que, o número de títulos,
9: sim, né? Mas um histórico recente, né? O Brasil tá indo muito bem. Se eu não estou enganado, hoje também joga o Fluminense, né? O Fluminense enfrenta o La Guaira hoje às 9:30 da noite. O jogo vai ser no Maracanã. A equipe do Fluminense está numa situação difícil, está na terceira colocação com apenas 5 pontos, bem atrás do líder, o Independiente Rivadavia. E tem ainda, né, os jogos aí de amanhã, que enfrentam o Palmeiras, mas esse é assunto para a gente abordar na edição de amanhã.
8: Isso aí, de esportes ficamos por aqui, amigos e amigas. Vem aí a segurança pública desta quarta-feira para você.
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8: 18h57, esse é o Rádio Contato, agradecendo a você pela companhia, né? Final de tarde, início de noite. Vamos saber então como foi o dia, né? As notícias da segurança pública. Orly Ricardo atualiza pra gente. Conta aí, Orly.
9: Muito bem, Amarildo. A Polícia Militar cumpriu na tarde de ontem um mandado de prisão contra um homem de 57 anos condenado pelo crime de estupro. A ocorrência foi registrada por volta das 18 horas na comunidade Assentamento São José, no interior de Campos Novos. De acordo com a PM, a guarnição se deslocou até o local após receber informações sobre o paradeiro do procurado. Durante as buscas, os policiais conseguiram localizar o homem, que possuía um mandado de prisão ativo expedido pela vara criminal da comarca de Campos Novos. Conforme apurado, a ordem judicial é resultado de uma condenação definitiva, já transitada em julgado, com pena de 35 anos e 6 meses de reclusão pelo crime de estupro. Após receber voz de prisão, o homem foi conduzido ao presídio regional de Campos Novos. Também trago como destaque, Amarildo Monteiro, um homem de 47 anos foi preso pela Polícia Militar na tarde de ontem, no interior do município de Herval do Oeste. Contra ele havia um mandado de prisão ativo decorrente de uma condenação transitada em julgada. A captura ocorreu por volta das 16h30, após a guarnição tomar conhecimento da ordem judicial expedida pela comarca de Cap...

0: A investigação criminal de Joaçaba, em conjunto com a Polícia Militar, chegou à prisão em flagrante de um sujeito de 32 anos, apontado como autor do crime, o qual será enquadrado como homicídio doloso qualificado. Amarildo Monteiro.
1: Obrigado, Orly, pelas informações. Obrigado a você, amigo, amiga, pela audiência e mais um Rádio Contato. Em nome da nossa equipe, desejamos uma noite tranquila para você. Fiquem agora com a Voz do Brasil e depois a programação da noite em nossas emissoras de rádio catarinense e Antena 100 FM. Boa noite.
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4: Olá, boa noite.
3: Boa noite para você que nos acompanha em todo o país.
4: Quarta-feira, 27 de maio de 2026.
3: Vamos ao destaque do dia: desenvolvimento para a região norte.
4: Avanço das obras na BR-319 que conecta Manaus a Porto Velho.
3: O presidente Lula anuncia mais de 380 milhões de reais em recursos do novo PAC para a rodovia.
5: Ambientalmente vai ser a estrada mais moderna do mundo. Qualquer estrangeiro que vier dar palpite na questão climática aqui, a gente vai mostrar o que é que nós fizemos aqui.
4: Luz para todos. Iniciativa vai levar eletricidade para mais de 75 mil pessoas em 86 municípios no Amazonas.
3: Petrobras e Transpetro anunciam investimentos no estado. Luciana Colares de Holanda.
6: O Amazonas vai receber 2 bilhões e 800 milhões de reais para ampliar a produção de gás natural e também a frota de embarcações para transporte de combustíveis.
4: E ainda, segurança.
3: Parceria inédita com a Uber quer ampliar o alcance de alerta para localização de crianças e adolescentes desaparecidos.
4: Você vai ouvir também que estudo revela queda de 7,4% no número de homicídios em 2024. Luana Karen.
7: Foram 42.590 homicídios em 2024, o menor número de homicídios da série histórica iniciada em 2014.
3: Hoje, na apresentação da Voz do Brasil, eu, Mariana Jungmann e Luciano Seixas.
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3: O Amazonas vai receber investimentos superiores a 7 bilhões de reais.
4: São obras para aumentar a produção de energia, de gás natural, construção naval.
3: Somente na prospecção de gás serão gerados cerca de 14 mil empregos.
4: Os anúncios foram feitos pelo presidente Lula.
6: O Amazonas vai receber 2 bilhões e 800 milhões de reais nos próximos 5 anos para ampliar a produção de gás natural e também a frota de embarcações para transporte de combustíveis. Os recursos são da Petrobras e da Transpetro. Hoje, o gás natural de Urucu gera 65% da energia elétrica consumida em Manaus e em outros 5 municípios. Segundo a presidente da Petrobras, Magda Chambriá, os investimentos vão garantir a maior reserva de gás do país.
8: Estimamos com esse investimento um aumento de produção de 20% e uma geração de 14 mil empregos nessa região amazônica.
6: O estaleiro Bertolini vai ser o responsável pela construção de 18 barcaças. O presidente Lula destacou a importância da retomada da indústria naval brasileira.
9: Se a gente não fizer essas barcaças aqui, a gente não gera emprego, a gente não gera conhecimento tecnológico, a gente não forma bons profissionais. É a primeira vez que vocês vão produzir uma barcaça aqui e vai entrar no mar.
6: O presidente Lula também anunciou um pacote de investimentos em infraestrutura, energia, desenvolvimento regional no estado e medidas socioambientais. O valor total chega a quase 5 bilhões de reais. Na área de infraestrutura, o destaque é o avanço das obras na BR-319, que conecta Manaus a Porto Velho, em Rondônia. São mais de 380 milhões de reais em

0: recursos do novo PAC. O ministro dos Transportes, George Santoro, garantiu que toda a rodovia vai estar em obras ainda no primeiro semestre.
1: É uma rodovia em que vai fazer com que a gente coloque Manaus com acesso pavimentado ao resto da malha rodoviária nacional.
0: Para a segurança energética, o pacote de investimentos chega a 3 bilhões e 300 milhões de reais. Entre os investimentos, 785 milhões de reais serão aplicados no programa Luz para Todos, levando energia para 75 mil pessoas. O governo do Brasil também apresentou o projeto do novo terminal hidroviário Manaus Moderna, que receberá 876 milhões de reais do novo PAC. Será o maior porto hidroviário de passageiros do mundo, segundo o ministro de Portos e Aeroportos, Tomé Franca.
2: Dando dignidade para quem precisa fazer o transporte nos nossos rios, para quem precisa fazer o escoar da produção, do artesanato.
0: O presidente Lula destacou a importância dos investimentos no estado do Amazonas.
3: É preciso que tenha empresários que acreditam no Brasil, é preciso que tenha dono de estaleiros que acreditam no Brasil, e a gente vai poder falar no mundo inteiro que quem quiser construir balsa de qualidade, venha para Manaus.
0: E a cultura também vai receber recursos. A Petrobras anunciou que vai patrocinar o Festival Folclórico de Parintins, com investimento de 5 milhões de reais. De Manaus, no Amazonas, Luciana Colares de Holanda.
4: A Secretaria Nacional de Defesa do Consumidor instaurou o processo administrativo para punir plataformas de aplicativos que não estão informando a composição dos preços cobrados em seus serviços.
5: Uma portaria da Secretaria estabelece que as empresas devem informar os valores pagos pelos usuários e o quanto é repassado aos trabalhadores.
4: Duas empresas estariam descumprindo a norma, iFood e Kita, e estarão sujeitas ao pagamento de multa que pode chegar a 14 milhões de reais. Outros 7 aplicativos estão em monitoramento.
5: O ministro da Secretaria-Geral da Presidência da República, Guilherme Boulos, afirmou que o cumprimento da portaria não é opcional.
6: Essas empresas têm que oferecer transparência. Não é opcional cumprir uma portaria da Secretaria Nacional de Defesa do Consumidor. A empresa não escolhe se ela vai cumprir ou não a portaria. Cumprir essa portaria é uma obrigação das plataformas, e aquelas que não cumprirem pagarão um preço com multa.
4: O consumidor que não identificar essas informações na nota fiscal pode registrar uma reclamação na plataforma consumidor.gov.br ou no Procon da sua cidade.
5: Lei de acesso à informação, portal da transparência e agora a nova plataforma informa.br. São ferramentas para aumentar a transparência da gestão pública.
4: Elas são utilizadas como parte do trabalho da Controladoria Geral da União para fiscalização preventiva e combativa da corrupção e das fraudes em contratos públicos.
5: Essa atuação também é integrada com outros órgãos públicos para o combate ao crime organizado.
4: Hoje a gente conversa com o ministro da CGU, Vinícius Marques de Carvalho, sobre a agenda Governo Aberto, que está em destaque essa semana. Boa noite, ministro.
7: Boa noite, Mariana. Boa noite, Luciano. Boa noite aos ouvintes da Voz Brasil.
4: Ministro, a gente está, então, na Semana Governo Aberto, né? E foi lançada uma plataforma informa.br, que vai entrar em operação agora em junho. Como é que vai funcionar essa plataforma? Como é que ela ajuda o trabalho de fiscalização da CGU? O que, que ela traz de novo?
7: Essa plataforma tem por objetivo facilitar ainda mais a vida dos cidadãos e das cidadãs brasileiros que precisam acessar informações do governo federal, né? Hoje, como vocês mencionaram, nós temos o Fala BR, nós temos os sites dos ministérios ou dos órgãos públicos, nós temos também o Portal da Transparência, a Lei de Acesso à Informação. O que essa plataforma nova faz? Ela agrega tudo isso num sistema único usando inteligência artificial. O que, que isso quer dizer na prática? A pessoa pode entrar na plataforma, digitar a informação que ela quer, a pergunta que ela quer. Se essa informação ela já está publicada em algum site do governo federal, em algum portal público de informações, ela vai ser direcionada diretamente para a informação. Ou seja, nós vamos entregar a informação direto para ela. Se essa informação não está publicada, mas é uma informação que ela pode ter acesso, ela vai ser direcionada para pedir a informação via lei de acesso à informação. Então, hoje, na situação até agora, ela tem que vai ir na lei de acesso à informação via Fala BR ou tentar procurar no portal da transparência e meio que tentar adivinhar onde vai estar a informação. Agora não. A partir do Informa BR, ela vai só pedir a informação e ela vai ser, para ela vai ser entregue a informação, ela vai ser direcionada para onde essa informação está.
5: Ministro, embora a gente esteja falando dessa semana de eventos relacionados à transparência da gestão pública, né, a semana Governo Aberto, essa agenda Governo Aberto já ocorre há mais tempo, né, e implementou diversas mudanças nessa área. O senhor pode falar um pouco mais sobre esses ajustes feitos no trabalho da CGU nos últimos anos? Quais foram os ganhos?
7: Na verdade, a parceria do Governo Aberto começa lá com o governo da presidenta Dilma, lá em 2011, é algo muito inovador, muito importante para a cidadania brasileira, porque aumenta a confiança da cidadania no Estado, da população no Estado. Nós já tivemos um resultado recente muito positivo de uma pesquisa da OCDE que diz que a confiança da população nos serviços públicos subiu de 26% em 2022 para 42% esse ano. E no governo federal, de 24% para 38%. Isso se deve, entre outras coisas, a uma série de mecanismos e instrumentos que nós lançamos mão. Por exemplo, o Portal da Transparência. O Portal da Transparência, com as informações que nós colocamos lá, por exemplo, relacionadas a emendas parlamentares, relacionadas a uma série de informações públicas que já deviam estar lá, como, por exemplo, os benefícios fiscais, aquelas pessoas que são beneficiárias de políticas públicas, como o Pé de Meia, tudo que está sendo investido nesse tipo de programa está lá no portal. Então, em função disso, o portal, por exemplo, teve um aumento de mais de 30% de usuários. Isso aumenta a confiança da população também nas informações públicas. Outra coisa importante, lei de acesso à informação. Colocamos fim ao sigilo de 100 anos, né, que era um problema do governo anterior. Em 2022, por exemplo, um governo que era pautado pelo sigilo colocou mais de 7 mil casos em sigilo de 100 anos. Nós reduzimos isso drasticamente. No ano passado, nós tivemos só 70 casos de sigilo de 100 anos. Então, isso é a implementação de uma agenda de transparência do governo do presidente Lula para garantir que a população tenha acesso à informação.
4: Agora, ministro, recentemente a CGU participou de ações da Polícia Federal para combate a fraudes em licitações e corrupção no Ceará, na Bahia, também em outros contratos públicos federais em outros estados, né? Piauí também tivemos. Como é que funciona essa integração da CGU com a Polícia Federal e outros órgãos de investigação?
7: Essa integração ela é decisiva para o combate à corrupção, não só da CGU com a Polícia Federal, como também com o COAF, com a Receita Federal, todos os órgãos que têm algum objetivo ou alguma missão relacionada ao controle, à fiscalização e à responsabilização de quem comete fraudes ou crimes ou comete algum tipo de ato de corrupção. O presidente Lula, ele pediu explicitamente para que nós sejamos intransigentes no combate à corrupção. Para que nós não deixemos nada passar, investigamos com muito afinco. E para isso a gente precisa se coordenar. Se cada órgão atuar sozinho, a direção, cada um vai para um caminho, cada um vai para uma direção e não funciona direito. Então, só para vocês terem uma ideia do efeito desse tipo de agenda conjunta, só o ano passado nós realizamos 76 operações com a Polícia Federal, com um prejuízo de 13 bilhões de reais apurados nessas operações. Se você somar tudo o que foi apurado em todos os anos anteriores, não chega a um quinto disso. Isso porque nós conseguimos investigar com mais cuidado, colocar a lupa nos casos que vinham de lá de muito tempo. Esses esquemas eles existiam em governos anteriores. O caso do Master, por exemplo, o caso do INSS, são todos casos que já vinham lá de trás e que nós, felizmente, interrompemos no governo do presidente Lula.
5: Inclusive, ministro, o governo do Brasil vem desenvolvendo um trabalho integrado aí para o combate ao crime organizado, envolvendo vários ministérios e órgãos de inteligência. Como é a participação da CGU nessas investigações, nessas operações?
7: A CGU opera, como eu disse, em conjunto com a Polícia Federal em várias dessas investigações. Muitas vezes nós temos casos de corrupção que estão vinculados a organizações criminosas, em licitações públicas e contratos públicos. Importante dizer aqui também que isso tem sido uma prioridade do governo do presidente Lula, né, do governo brasileiro. Recentemente foi lançado um programa de enfrentamento ao crime organizado com 4 eixos. Um eixo voltado para asfixia financeira, combate a homicídios, controle de armas e também lidando com as questões dos presídios. Esses 4 eixos somados vão comportar um investimento de mais de 10 bilhões de reais, o que é algo inédito no Brasil, que demonstra a prioridade do presidente Lula, e a CGU está envolvida em todos esses esforços.
4: Ministro, para a gente concluir, como é que é a relação da CGU diretamente com o cidadão, né? Alguém que queira, por exemplo, apontar uma irregularidade, denunciar problemas num contrato público que ela tenha conhecimento, essa pessoa consegue falar diretamente com a CGU? Como é que ela pode fazer isso?
7: Ela consegue, nós temos a ouvidoria da CGU, Fala BR, que é um caminho muito tradicional e conhecido, mas que é sempre importante a gente divulgar, que as pessoas podem entrar lá e fazer as suas denúncias, fazerem as suas reclamações, fazerem as suas sugestões. Nós, inclusive, estamos usando todo esse material da ouvidoria que nós recolhemos com essas reclamações para direcionar para os ministérios e acionar os ministérios. Então, na medida em que as reclamações aumentam em relação a um determinado tema, nós já acionamos o ministério para o ministério resolver ou determinado órgão resolver antes que o problema ganhe uma dimensão maior. Nós estamos intensificando esses esforços e tem funcionado muito bem.
5: Muito bem, nós conversamos com Vinícius Marques de Carvalho, ministro da Controladoria Geral da União. Muito obrigado, ministro, pela entrevista aqui à Voz do Brasil.
7: Obrigado.
4: Em 2024, o Brasil atingiu o menor índice de homicídios da série histórica, iniciada em 2014.
5: Mesmo assim, o número continua alto. Foram mais de 42 mil homicídios.
4: Por isso, o governo tem investido em políticas públicas voltadas para a segurança pública, como, por exemplo, o programa Brasil contra o Crime Organizado, com investimento de 11 bilhões de reais.
8: O Brasil registrou em 2024 o menor número de homicídios da série histórica iniciada em 2014. Os dados estão no Atlas da Violência, elaborado pelo Instituto de Pesquisa Econômica Aplicada, IPEA, em parceria com o Fórum Brasileiro de Segurança Pública. De acordo com o levantamento, foram 42.590 homicídios em 2024, uma queda de 7,4% comparada a 2023. Já em relação a 2014, a redução foi de 33,4%. O secretário nacional de segurança pública, Chico Lucas, destaca as causas dessa redução.
9: Isso tudo é fruto de uma série de ações e de políticas públicas implementadas. Uma é a maior integração entre as forças de segurança, os entes federativos, com um aporte maior de recursos por parte da União e a cobrança para que esses crimes sejam mais esclarecidos. Sem falar de outra política pública muito importante nos últimos anos, que foi a restrição ao acesso às armas.
8: Mas o documento também traz um alerta importante. Os pesquisadores identificaram um aumento expressivo das chamadas mortes violentas por causa indeterminada, casos em que não é possível afirmar oficialmente se a vítima morreu em acidente, suicídio ou homicídio. De acordo com o Atlas, as mortes violentas por causa indeterminada saltaram para 17.207 em 2024. Na tentativa de melhorar a investigação desses crimes, o Ministério da Justiça e Segurança Pública adotou em fevereiro deste ano critérios nacionais padronizados para os índices de elucidação de homicídios e feminicídios em todo o país, como explica o secretário nacional de Segurança Pública, Chico Lucas.
9: Algumas mortes acontecem em ambientes inóspitos ou duvidosos ou por meios que não são tão claros. Ora, mas se há dúvida, cabe ao poder público de investigar. A portaria, ela define como critério a morte violenta, ela obriga a toda morte ser correspondida por um inquérito policial e todo inquérito precisa ter um final dentro de um prazo de esclarecimento.
8: O levantamento mostra ainda que a violência continua atingindo principalmente jovens do sexo masculino, negros e moradores de áreas vulneráveis. Em 11 anos, mais de 300 mil jovens entre 15 e 29 anos foram assassinados no Brasil. O coordenador da pesquisa e técnico do IPEA, Daniel Ricardo de Castro Cerqueira, afirmou que muitas vezes a violência que acomete o jovem surge ainda na infância.
10: Muitas vezes, quando a criança nasce, muitas vezes tem problema de negligência dos próprios pais, muitas vezes. Depois começa, a criança muito cedo já começa a ser vítima de violência sexual e depois, mais à frente, violência física, né? Quando eventualmente termina sendo morta à frente.
8: Pelas redes sociais, o presidente Lula destacou a redução histórica na taxa de homicídios, mas afirmou que o número absoluto ainda é muito alto. Lula declarou que a curva descendente aponta para um caminho que tende a se consolidar com a série de políticas anunciadas e em aplicação pelo governo do Brasil ao longo dessa gestão. Entre as medidas citadas pelo presidente está a lei antifacção, que endurece penas e dá agilidade ao confisco de bens de lideranças do crime organizado, o programa Brasil contra o Crime Organizado, que prevê a aplicação de 11 bilhões de reais em 2026 para desarticular estruturas criminosas, o Pacto Nacional contra o Feminicídio e o fortalecimento das ações de inteligência das polícias federal e rodoviária federal. Reportagem Luana Karen.
5: No combate ao desaparecimento de crianças e adolescentes, cada minuto conta.
4: O Ministério da Justiça e Segurança Pública firmou uma parceria com a Uber para que alertas passem a ser exibidos dentro do aplicativo.
5: Agora qualquer celular pode ser canal estratégico para salvar vidas.
11: Com a medida, motoristas, parceiros e usuários do aplicativo que estiverem num raio de até 160 quilômetros do desaparecimento vão receber mensagens dentro do aplicativo Uber. O diretor de Operações Integradas e de Inteligência da Secretaria Nacional de Segurança Pública, José Anchieta Neto, destacou a importância de usar a tecnologia a serviço da segurança pública.
12: Esses aplicativos de mobilidade urbana, eles estão gerando renda e são responsáveis por centenas de milhares de deslocamento, então eles têm que estar dando um passo à frente, um passo a caminho da promoção da segurança pública.
11: As primeiras horas após o desaparecimento de crianças e adolescentes são decisivas para localizar as vítimas. Por isso, o objetivo é acelerar a divulgação das informações e alcançar rapidamente pessoas que estejam próximas da região onde os casos acontecem. É o que destacou o chefe de relacionamento para assuntos de segurança da Uber, Leandro Segala.
13: Quando a gente conversa com autoridades que atuam na investigação de pessoas desaparecidas, tem um ponto comum que eles sempre se referem. O quanto é importante aquelas primeiras horas após o desaparecimento para o retorno seguro desse menor. Essa cooperação coordenada entre poder público, iniciativa privada, comunidade e tecnologia, acho que tem de fato a chance de salvar vidas.
11: A parceria amplia o alcance do chamado Alerta Amber, sistema utilizado para divulgar informações sobre crianças e adolescentes desaparecidos em situação de risco. O mecanismo envia imagens e dados da ocorrência para pessoas próximas ao local do desaparecimento. Pela primeira vez no Brasil, uma plataforma de mobilidade urbana também passa a integrar essa rede de comunicação emergencial. A diretora do Sistema Único de Segurança Pública, Isabel Freitas, falou sobre como a ação pode mudar a realidade das pessoas desaparecidas no país.
14: Uma criança localizada é uma criança que não foi vítima de um crime pior e é uma família que não passou por esse sofrimento.
11: Só no ano passado, mais de 85 mil pessoas desapareceram no Brasil. 21 mil delas eram crianças ou adolescentes. Reportagem Márcia Fernandes.
4: De turistas estrangeiros no Brasil aumentaram 9,2% nos primeiros quatro meses do ano em relação ao mesmo período de 2025.
5: O valor chegou a 20 bilhões e 200 milhões de reais, segundo o Banco Central.
4: E o ministro do Turismo, Gustavo Feliciano, está na China, onde participa de uma série com o objetivo de atrair mais turistas ao Brasil.
5: Recentemente, o governo brasileiro isentou a exigência de visto para turistas chineses.
15: Vamos traçar ações e estratégias para que a gente possa, com a política de isenção do visto do governo federal, aumentar o número de turistas chineses no nosso país.
16: Eu tenho certeza, realizaremos ótimos negócios para promover o destino do Brasil aqui na China.
4: O Brasil recebeu 103 mil turistas chineses em 2025, uma alta de 35% em relação ao ano anterior.
5: Apenas nos quatro primeiros meses do ano foram quase 40 mil visitantes, um crescimento de 33%.
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5: Fique agora com o Minuto do TCU. Em seguida, as notícias do Poder Judiciário e do Congresso Nacional. Boa noite.
4: Boa noite para você e até amanhã.
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18: 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Você vai ouvir agora notícias do Poder Judiciário.
20: Plenário do STF decide que shoppings devem criar espaço de amamentação para empregadas lactantes.
21: TST define lista com o nome de 3 desembargadores indicados ao cargo de ministros da corte.
20: TSE homologa alterações nos estatutos dos partidos Democrata e Unidade Popular.
21: Boa noite, eu sou o Arthur Filho.
20: E eu sou Walter Lima.
21: O plenário do Supremo Tribunal Federal decide que shoppings devem criar espaço de amamentação para empregadas lactantes.
20: Empresas têm o prazo de até um ano para adequar os centros comerciais. Marcelo Della Libera.
22: O plenário do Supremo Tribunal Federal analisou um recurso que discute se a responsabilidade pela instalação de espaços destinados à amamentação e a guarda de filhos de trabalhadoras lactantes em shopping centers deve recair sobre os lojistas ou sobre a administração do empreendimento. A tese fixada foi no sentido de que a expressão estabelecimento, prevista na CLT, abrange os shopping centers em relação às empregadas dos lojistas que integram o centro comercial.
21: Presidente do STJ determina a continuação do curso de medicina ofertado à turma extra do Programa Nacional de Educação na Reforma Agrária, no campus Caruaru da Universidade Federal de Pernambuco.
20: O curso é oferecido a 80 alunos. Fátima Uchoa.
23: A turma extra de medicina iniciada neste ano é uma parceria entre a Universidade e o INCRA, que editaram resolução para a criação da turma e um edital para a seleção dos estudantes. Na ação popular contra essas medidas, um vereador alegou violação à moralidade administrativa. O TRF5 determinou a interrupção das atividades após o fim do primeiro semestre letivo, mas para o presidente do STJ, ministro Herman Benjamin, manter essa decisão colocaria em risco a organização administrativa da Universidade Pública, o que ocasionaria lesão à ordem pública. Segundo o ministro, a turma especial do curso de medicina atende ao princípio da igualdade de condições no acesso ao ensino.
21: TST define lista com o nome de 3 desembargadores indicados ao cargo de ministros da corte.
20: Os selecionados são das regiões Nordeste e Norte. Rocine Gomes.
24: Os selecionados estão disputando a vaga da ministra Dora Maria da Costa, que se aposentou do Tribunal Superior do Trabalho depois de 18 anos. Foram eleitos ao cargo a desembargadora Maria de Nazaré Medeiros Rocha, do TRT da 8ª Região, que abrange o Pará e o Amapá. O desembargador Sérgio Torres Teixeira, do TRT da 6ª Região, em Pernambuco. E a desembargadora Hermenegilda Leite Machado, do TRT da 13ª Região, na Paraíba. A lista com os nomes será enviada ao presidente da República. É ele quem escolhe.
21: TSE homologa alterações nos estatutos dos partidos Democrata e Unidade Popular.
0: As duas legendas terão 90 dias para providenciar as alterações. Rimac Souto.
1: Para o Democrata, os ajustes são relacionados ao prazo máximo de vigência de órgãos partidários provisórios, limitado a 4 anos. O plenário do TSE ainda determinou que fique explícito o caráter voluntário das contribuições financeiras à legenda. O TSE também aprovou parcialmente o requerimento da Unidade Popular e determinou que o partido inclua explicitamente nas normas internas o tempo de vigência de seus órgãos provisórios, além de medidas de combate à violência política contra a mulher.
21: Tribunal Regional Federal da Primeira Região condena União e autarquias por demora na titulação de terras quilombolas do Amapá.
0: A decisão é resultado de ação do MPF. Vanessa Pereira.
2: Na decisão, a Justiça condenou União, INCRA, IMAP e Fundação Cultural Palmares de forma solidária ao pagamento de mais de 3 milhões de reais em indenização por danos morais coletivos. Além disso, estabeleceu o prazo de 3 anos para a conclusão de todos os processos de identificação, delimitação e titulação definitiva das comunidades quilombolas do Amapá, sob pena de multa de R$100 mil por mês de atraso.
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21: Uma boa noite a você.
0: Até amanhã.
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6: Eu sou Paula Groba.
25: E eu sou Humberto Pinheiro.
6: E estes são os destaques de hoje do Jornal do Senado, que começa agora.
25: Senado aprova novos modelos de contratação para jovens entre 18 e 29 anos.
6: Dívidas rurais avança projeto para socorrer produtores endividados por desastres climáticos.
25: Plenário aprova regras para a Copa Feminina de 2027 e homenagem a jogadoras pioneiras.
6: Boa noite.
25: Boa noite.
6: O mercado de trabalho pode ganhar novas regras para ampliar a contratação de jovens sem experiência. O Senado aprovou um projeto que cria o contrato de primeiro emprego para pessoas entre 18 e 29 anos que nunca tiveram carteira assinada.
25: A proposta reduz encargos para as empresas, como a contribuição patronal ao INSS e a alíquota do FGTS. O repórter Douglas Castilho tem mais detalhes.
26: Com 10 milhões de jovens que não estudam nem trabalham, o Brasil ocupa a quarta pior posição no ranking mundial de pessoas entre 18 e 29 anos sem uma ocupação regular, segundo dados da OCDE, entidade que representa os países mais ricos. O projeto aprovado permite que as empresas que contratarem esses jovens sem nenhuma experiência prévia com carteira assinada terão a chamada cota patronal do INSS reduzida a 10%, o que é metade da exigida pelo regime comum. Haverá ainda a redução da alíquota do depósito do FGTS. O autor da proposta original, senador Irajá, do PSD do Tocantins, explicou o dilema enfrentado pelo que chamou de geração nem-nem.
27: Ora, é um dilema. Se ele não tem oportunidade, como é que ele vai ter experiência?
26: O novo regime de contrato diferenciado poderá ter o prazo de 6 a 24 meses, podendo ser renovado por 3 vezes, mas a qualquer momento durante a vigência do contrato, o empregador terá a possibilidade de transformar o vínculo temporário em um contrato permanente. O texto agora vai à sanção presidencial.
6: E avançou no Senado o projeto que mantém os incentivos fiscais da chamada Lei do Bem, usada para estimular investimentos em pesquisa, desenvolvimento e inovação tecnológica no país.
25: A proposta aprovada hoje pelos senadores preserva benefícios tributários concedidos a empresas que investem no setor e evita os cortes previstos na política de redução gradual desses incentivos, aprovada no ano passado. Repórter Patrícia Oliveira.
28: Poderão ser
7: ser mantidos os incentivos fiscais concedidos a empresas que investem em pesquisa, desenvolvimento e inovação tecnológica. A proposta dos senadores Alci Lucas, do PL do Distrito Federal, impede que esse setor pare de receber apoio por meio de benefícios tributários. Os cortes estão previstos nas regras da política de redução desses incentivos aprovada no ano passado. O relator da matéria, senador astronauta Marcos Pontes, do PL de São Paulo, destacou que a chamada Lei do Bem gera 30 bilhões de reais com investimentos em inovação e tecnologia, eleva a produtividade, a competitividade e a geração de empregos qualificados.
8: Então, são incentivos que precisam ser preservados. É uma importância muito grande também para o Brasil como um todo, para o desenvolvimento econômico e social do país.
7: O senador também destacou que o projeto contribui para a previsibilidade das decisões de investimento em inovação por parte das empresas. A proposta segue para a Comissão de Assuntos Econômicos.
6: E a Comissão de Assuntos Econômicos aprovou o projeto que busca dar fôlego a produtores rurais prejudicados por secas, enchentes e outros eventos climáticos extremos. A proposta autoriza o uso de recursos do Fundo Social para renegociar e quitar dívidas no campo, sem cobrança de multas ou juros de mora.
25: A medida tem como objetivo evitar o endividamento crônico e garantir a continuidade da produção agrícola no país. O texto segue agora para o plenário do Senado com pedido de urgência. Repórter Alexandre Campos.
9: Pelo texto, poderão ser beneficiários da linha de crédito especial os produtores rurais, associações e consórcios que no período entre 2019 e 2025 tenham registrado em duas ou mais safras perdas de no mínimo 30% da renda bruta. Para produtores, a linha de crédito terá valor máximo de 10 milhões de reais e para associações 50 milhões de reais, com prazo de 10 anos e juros entre 3,5% e 7,5% ao ano. O relator, senador Renan Calheiros, do MDB de Alagoas, destacou a incorporação ao texto de medidas que impeçam exigências excessivas e restrições infralegais durante a regulamentação da matéria.
10: O projeto, sem dúvida nenhuma, oferece uma opção para que o governo atue permitindo a retomada da capacidade produtiva e a preservação da segurança alimentar nacional.
9: Líder do governo, senador Jax Wagner, do PT da Bahia, lamentou que as negociações com o executivo não tenham avançado.
11: Do jeito que está escrito o projeto, é para quebrar os bancos públicos, porque na taxa que eles querem é para botar um prejuízo lá em cima.
9: Pelo projeto, o governo também poderá ampliar sua participação no Fundo Garantidor de Investimentos para a cobertura de operações de crédito rural contratadas por produtores afetados por eventos climáticos adversos.
6: O presidente do Senado, Davi Alcolumbre, cobrou dos partidos a indicação dos integrantes da nova CPI da pedofilia, que terá 11 membros titulares e 7 suplentes.
25: O colegiado vai investigar crimes sexuais e outras violências cometidas contra crianças e adolescentes. Repórter Pedro Pincer.
12: O colegiado tem o objetivo de investigar crimes cometidos contra crianças e adolescentes, incluindo pedofilia e abuso online. A CPI foi criada em agosto do ano passado, mas ainda não começou a funcionar por falta de integrantes. Alcolumbre ainda destacou que a proporcionalidade das bancadas deve ser respeitada durante as indicações.
13: Para que as lideranças partidárias possam fazer as suas indicações, para que o mais rápido possível a gente possa fazer a instalação desta comissão parlamentar de inquérito que vai investigar a pedofilia no Brasil.
12: O pedido de criação da CPI foi apresentado em conjunto pela senadora Damaris Alves, do Republicanos do Distrito Federal e pelos senadores do PL Jaime Bagatoli, de Rondônia, e Magno Malta, do Espírito Santo. A primeira CPI da pedofilia funcionou entre 2008 e 2010.
6: E parlamentares repercutiram a decisão da primeira turma do Supremo Tribunal Federal, que acabou com a aposentadoria compulsória remunerada como punição máxima para magistrados.
25: Com a medida, juízes que cometerem infrações graves poderão perder o cargo e também o direito ao salário. Repórter Henrique Nascimento.
14: A aposentadoria compulsória era alvo de críticas porque permitia ao magistrado continuar recebendo salário proporcional ao tempo de serviço, mesmo após punições disciplinares. Relatora de uma proposta sobre o tema na Comissão de Constituição e Justiça do Senado, a senadora Elisiane Gama, do Maranhão, afirmou que a decisão corrige uma distorção histórica.
4: Nós não podemos permitir castas de servidores públicos com privilégios.
14: Já o senador Sérgio Moro, do PL do Paraná, ponderou que é preciso diferenciar crimes graves de infrações administrativas.
5: Um juiz que comete uma mera infração disciplinar, aí ele perde o cargo e perde também a aposentadoria, mas ele contribuiu. Não faz sentido que ele perca o benefício nessas circunstâncias.
14: A Comissão de Constituição e Justiça do Senado já aprovou uma proposta que também acaba com a aposentadoria compulsória como punição para magistrados e integrantes do Ministério Público. O projeto aguarda votação no plenário.
6: O Brasil avançou na preparação para a Copa do Mundo Feminina de 2027. Foi aprovado o projeto que define regras e garantias do poder público para que o torneio seja realizado no país.
25: A proposta prevê apoio à cidade sede do primeiro Mundial Feminino da história na América do Sul. Repórter Rodrigo Rezende.
15: O projeto trata de diversos temas relacionados à Copa do Mundo, como venda de ingressos, proteção de direitos autorais, regras para captação e distribuição de imagens do campeonato e garantias aos torcedores e profissionais, como a facilitação para obtenção de vistos temporários de turismo e trabalho. A relatora da proposta, senadora Leila Barros, do PDT do Distrito Federal, afirmou que o país irá se beneficiar do evento, principalmente com a experiência adquirida na Copa de 2014.
16: A expectativa da FIFA é de receber mais de 3 milhões de torcedores, movimentar a economia e projetar o Brasil como potência esportiva contemporânea.
15: A proposta também traz uma compensação financeira às jogadoras que representaram o país na primeira edição da Copa do Mundo Feminina em 1991 e no primeiro torneio global feminino organizado pela FIFA em 1988. Cada ex-jogadora receberá R$500 mil.
6: O plenário ainda aprovou a proposta da senadora Leila Barros, que estende o mesmo benefício de R$500 mil às jogadoras que participaram da Copa do Mundo de 1995.
25: Edição de Paula Groba. Trabalhos técnicos de Eliseu Caires. O Jornal do Senado fica por aqui. Acompanhe agora as notícias da Câmara dos Deputados. Boa noite.
6: Boa noite e até amanhã.
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19: Plenário da Câmara debate projeto que reduz jornada semanal de trabalho.
22: Deputados aprovam reconhecimento de diabetes tipo 1 como deficiência.
19: Proposta votada inclui festas juninas nordestinas no calendário de turismo.
22: Plenário amplia estoques de alimentos e produtos para alimentação animal.
19: Boa noite. Os deputados aprovaram um projeto para ampliar estoques públicos de alimentos e de produtos para alimentação animal. A repórter Daniela Lessa acompanhou a votação.
23: A Câmara dos Deputados aprovou o projeto que muda a regra sobre estoques públicos de alimentos e amplia o programa de venda em balcão, usado para dar acesso de pequenos criadores de animais aos produtos vendidos pela Companhia Nacional de Abastecimento, a Conab. O projeto amplia o público atendido pelo programa de venda em balcão. Além dos pequenos criadores de animais, poderão participar cooperativas de produção agropecuária e associações de agricultores familiares, que terão acesso à compra de itens como sacaria, milho, sorgo, caroço de algodão e farelo de soja. Para pequenos criadores, o limite de compra será de até 27 toneladas por mês. Para cooperativas e associações de agricultores familiares, o limite será de até 80 toneladas mensais. Outra mudança autoriza a União, por meio da Conab, a comprar de produtores rurais e de cooperativas os produtos básicos incluídos na política de garantia de preços mínimos. A compra poderá ser feita por preço de até 25% acima do preço mínimo em vigor no estado onde ocorrer a aquisição, em leilões públicos. O objetivo dessas compras é permitir a formação de estoques públicos para garantir a compra do produtor, assegurar o abastecimento e ajudar a regular os preços no mercado interno. O relator da proposta, deputado Wilson Santiago, do Republicanos da Paraíba, defendeu que a medida fortalece a política brasileira de estoques públicos de alimentos.
28: Em um país como o nosso, e avançou na luta contra a fome, a manutenção e estoques estratégicos também estruturados, reafirma esse compromisso histórico, garantindo que alimentos essenciais permaneçam acessíveis à população mais vulnerável e consolidando o direito humano à alimentação adequada.
23: Emenda do deputado Ayrton Faleiro, do PT do Pará, foi acolhida pelo relator e, com isso, o texto também passou a autorizar a venda direta de produtos dos estoques públicos para programas e ações de abastecimento e segurança alimentar. Essa venda poderá atender micro e pequenas indústrias de alimentos e micro e pequenas empresas do varejo alimentar, cooperativas e associações. O Partido Novo votou contra a proposta por considerar que o projeto cria um controle artificial de preços. O projeto, que amplia o programa de venda em balcão e muda as regras para a formação e venda de estoques públicos, agora será analisado no Senado. Da Rádio Câmara de Brasília, Daniele Lessa.
0: Justiça. Jandira Fegali, do PCdoB, defende a instalação de uma CPI na Câmara para apurar suspeitas relacionadas ao Banco Master. Ela também pede que os órgãos de investigação aprofundem a apuração no Rio de Janeiro, com a devida responsabilização dos que praticaram irregularidades.
1: Jandira Fegali cobra investigação sobre denúncias envolvendo recursos do Rio Previdência aplicados no Banco Master pelo governo estadual. Ela aponta que o dinheiro dos servidores públicos locais não pode ser usado para favorecer interesses privados.
0: Saúde. A Câmara aprovou a possibilidade de reconhecimento de diabetes tipo 1 como deficiência. A repórter Daniele Lessa acompanhou a votação.
23: A Câmara dos Deputados aprovou o projeto que estabelece direitos para pessoas com diabetes mellitus tipo 1, incluindo a possibilidade do reconhecimento da condição como deficiência. A proposta, apresentada pelo senador Randolph Rodrigues, do PT do Amapá, não atesta automaticamente a deficiência, mas autoriza o reconhecimento após avaliação biopsicossocial, nos critérios previstos pelo Estatuto da Pessoa com Deficiência. Projeto anterior, aprovado na Câmara e no Senado, que classificava diabetes tipo 1 como deficiência para efeitos legais, foi vetado integralmente pelo presidente Lula em 2025, com a justificativa que a deficiência não é medida por uma condição médica crônica, e sim pela interação da pessoa com as barreiras sociais, algo que atualmente é medido pela avaliação biopsicossocial. Relator da proposta, o deputado João Cury, do MDB de São Paulo, argumentou que o projeto amplia condições para tratamento adequado e prevenção de complicações, além de garantir direitos específicos, sem criar equiparação automática com a condição de pessoa com deficiência.
2: Em conformidade com a Lei Brasileira de Inclusão, e também tivemos o cuidado de conformar este relatório à Convenção sobre os Direitos das Pessoas com Deficiência. Essa cautela é relevante, pois condição crônica por si só não assegura automaticamente os direitos reservados às pessoas com deficiência.
23: O diabetes tipo 1 é uma condição crônica em que o corpo deixa de produzir insulina, hormônio responsável pelo controle da glicose no sangue. Geralmente é percebida na infância ou na adolescência, mas o diagnóstico também pode ser feito na idade adulta. Cerca de 600 mil pessoas têm diabetes tipo 1 no Brasil. Sem tratamento adequado, a doença pode provocar complicações graves. Entre os principais pontos do texto aprovado está a garantia de acesso pelo Sistema Único de Saúde a medicamentos e insumos necessários ao tratamento, como sensores de monitoramento de glicose, insulina e materiais para aplicação. O projeto, que estabelece direitos para pessoas com diabetes mellitus tipo 1, incluindo a possibilidade de reconhecimento da condição como deficiência, já foi aprovado no Senado e na Câmara, seguiu para a sanção presidencial e pode virar lei. Da Rádio Câmara de Brasília, Daniele Lessa.
3: Desenvolvimento Regional.
1: Wellington Prado, do PSD de Minas Gerais, anuncia o início da operação do SAMU em Uberlândia e afirma ter garantido recursos para viabilizar o funcionamento do serviço. Segundo o parlamentar, a cidade era a única do país com mais de 500 mil habitantes sem atendimento do sistema de urgência.
0: Wellington Prado também destaca investimentos em infraestrutura de saúde no município, incluindo a ampliação do Hospital de Clínicas da Universidade Federal e construção de centros especializados de atendimento. Ele afirma que os projetos ampliam o acesso à
22: serviços de alta complexidade e prevenção.
19: Eduardo Bismarck, do PV, comemora a decisão do governo do Ceará de abrir rotas intermunicipais do litoral leste e do Vale do Jaguaribe para mais empresas de ônibus. Ele pontua que a medida responde a reclamações de passageiros sobre falhas frequentes, atrasos e problemas de segurança.
22: Eduardo Bismarck garante que a entrada de novas empresas de transporte para municípios como Aracati, Limoeiro do Norte, Russas e Morada Nova pode melhorar a qualidade do atendimento sem o aumento das tarifas.
17: Cultura.
19: A Câmara aprovou um projeto que cria o Circuito Nordestino de Quadrilhas Juninas. O repórter Antônio Vital acompanhou a votação.
3: Há menos de uma semana do início de junho, mês dos tradicionais festejos juninos Brasil afora, a Câmara dos Deputados aprovou o projeto que institui o Circuito Nordestino de Quadrilhas Juninas. O circuito, de acordo com a proposta apresentada pela deputada Fernanda Pessoa, do PSD do Ceará, é composto pelas cidades de Juazeiro do Norte e Maracanaú, no Ceará, Campina Grande e Patos, na Paraíba, e Caruaru e Petrolina, em Pernambuco. O projeto inclui o circuito formado por esses municípios no calendário oficial de eventos do Ministério do Turismo e na lista de patrimônio cultural imaterial da região Nordeste. O objetivo é incentivar o turismo cultural e regional, preservar e difundir as tradições nordestinas e fortalecer a economia criativa e as cadeias produtivas locais, como disse o relator do projeto, o deputado Yuri do Paredão, do MDB do Ceará.
7: O projeto de lei aqui analisado tem o objetivo de reconhecer a relevância cultural, social e econômica da cultura tradicional junina na região Nordeste, especialmente das quadrilhas juninas, tão importantes e tradicionais na região. Os festejos juninos das cidades citadas se destacam nacionalmente e internacionalmente por sua grandiosidade e estrutura profissional, com importantes impactos positivos no fomento à economia local por meio da geração de empregos e dinamização dos setores de serviço do turismo.
3: O projeto foi aprovado de maneira simbólica pelo plenário, sem votos contrários. O deputado Eduardo Bismarck, do PV do Ceará, disse que no futuro outros municípios podem ser incluídos no roteiro.
8: Muitas outras cidades também, muitos outros destinos do meu Ceará, como a minha cidade do Aracati, poderiam estar contemplados no parecer, mas entendo que estão lá as mais relevantes nesse momento e tradicionais e que no futuro outras tantas serão inseridas e que podem aí tá trazendo mais visibilidade para esses eventos culturais.
3: O projeto que institui o Circuito Nordestino de Quadrilhas Juninas seguiu para análise do Senado. Da Rádio Câmara de Brasília, Antônio Vital.
17: Votação.
22: Aprovada no meio da tarde em comissão especial, a proposta de emenda à Constituição que reduz a jornada de trabalho para 40 horas semanais prevê a implantação do novo modelo em duas etapas.
19: Segundo o texto, 60 dias após a promulgação da nova emenda constitucional, a jornada semanal no país passará para 42 horas, já com 2 dias de repouso remunerado por semana. Depois de 12 meses, a nova carga máxima de trabalho por semana no Brasil cairá para 40 horas.
22: O relatório aprovado é um texto elaborado pelo deputado Léo Prates, do Republicano anos da Bahia, para duas propostas que previam a redução da jornada semanal de trabalho.
19: O presidente da Câmara, deputado Hugo Mota, afirmou que a aprovação da 6x1 será a maior entrega do parlamento para a classe trabalhadora. O repórter Luiz Gustavo Xavier tem os detalhes.
18: O presidente da Câmara, Hugo Mota, afirmou que a aprovação da proposta de emenda à Constituição, que reduz a jornada de trabalho para 40 horas semanais e acaba com a escala de trabalho 6x1, será a maior entrega da história da Câmara para a classe trabalhadora do país. Segundo Hugo Mota, o parlamento já aprovou muitas reformas econômicas, mas a aprovação da PEC terá consequências na qualidade de vida dos trabalhadores.
20: Sinto que esse é o sentimento majoritário da casa, né? Você pode ter um ponto ou outro que tenha divergência, é natural, é do debate democrático, mas aquilo que para nós é fundamental, que é a redução da jornada de 44 para 40 horas, a mudança na escala, o fim da escala 6x1, garantindo 2 dias de descanso para o trabalhador sem redução salarial. Isso, na minha avaliação, eu sinto que tem ampla convergência política.
18: Em relação ao prazo proposto de 60 dias para a transição da mudança na jornada, Hugo Mota afirmou que o período curto não terá efeitos na economia. Segundo ele, os que se colocam contra a mudança sempre dizem que haverá consequências catastróficas e esse discurso se repete sempre quando algum interesse é ferido.
20: Eu não acredito primeiro em mudança na transição. Eu penso que essa transição de um ano, ela é uma transição justa. Há muito muito tempo a classe trabalhadora espera por essa mudança. É importante lembrar que por diversas vezes, em 2004, em 2010, se tentou reduzir a jornada de trabalho e não foi possível. E eu penso que essa medida é uma medida que você tem que ter coragem de enfrentar. Nunca terá o tempo perfeito para se discutir isso.
18: Hugo Mota afirmou ainda que haverá na própria Constituição previsão de que eventuais flexibilizações sejam regulamentadas por projeto de lei. Ele explicou que alguns setores que serão afetados poderão ter regras específicas. Da Rádio Câmara de Brasília, Luiz Gustavo Xavier.
0: Melon Solano, do PT do Piauí, considera o fim da jornada 6x1 como um avanço histórico para os trabalhadores brasileiros. No entendimento do parlamentar, uma escala de 40 horas semanais sem redução salarial vai aumentar a produtividade e melhorar a qualidade de vida da população.
1: Jorge Sola, do PT da Bahia, argumenta que os ganhos de produtividade gerados pelos avanços tecnológicos devem se reverter em qualidade de vida para os trabalhadores, o que inclui a redução da jornada de trabalho. Ele assinala que as elites econômicas sempre foram resistentes a conquistas sociais.
0: Ayrton Faleiro, do PT do Pará, acusa a oposição de tentar inviabilizar a redução da jornada de trabalho ao propor uma escala de 4 dias trabalhados por 3 de descanso. O deputado reforça que a prioridade é garantir a escala 5x2, com 40 horas semanais e sem redução do salário.
1: Juliana Cardoso, do PT de São Paulo, avalia o fim da jornada 6x1 como uma conquista essencial para a dignidade e a saúde mental dos trabalhadores. A deputada também considera que a oposição age com demagogia ao apresentar propostas alternativas para tentar atrasar a votação.
0: Jaque Rocha, do PT do Espírito Santo, afirma que a Câmara tem a oportunidade de devolver o protagonismo ao trabalhador, ao ouvir o clamor das ruas pela redução da jornada. Segundo ela, os sindicatos patronais pressionam por isenções fiscais e desonerações e se omitem no bem-estar do trabalhador.
1: Paulo Teixeira, do PT de São Paulo, também ressalta a redução da jornada de trabalho e exalta os programas do governo federal para diminuir as desigualdades sociais. De acordo com o parlamentar, o Brasil não voltará a um passado que atacou os sindicatos, achatou salários e diminuiu oportunidades.
0: Rosângela Moro, do PL de São Paulo, classifica a proposta do governo federal de redução da jornada de trabalho como populista e eleitoreira e sem o debate profundo da matéria. A parlamentar defendeu a PEC 44, que estabelece o pagamento por horas trabalhadas e preserva a liberdade de escolha do profissional.
1: Renildo Calheiros, do PCdoB de Pernambuco, afirma que a redução das horas trabalhadas no país será uma conquista histórica. Ele destacou que a medida visa combater a desigualdade estrutural do Brasil, rompendo com mentalidades arcaicas da elite econômica.
0: Florentino Neto, do PT do Piauí, considera o fim da escala 6x1 um passo histórico para garantir mais qualidade de vida à classe trabalhadora. Ele afirma que a medida dará ao povo brasileiro mais tempo de descanso, possibilitando maiores períodos de convivência comunitária e familiar.
1: Kiko Seleguin, do PT de São Paulo, sustenta que a escala 6x1 prejudica o desempenho da economia por aumentar a rotatividade nos setores produtivos. Ele considera que a redução da jornada de trabalho para 5 dias semanais representa um avanço na qualidade de vida dos brasileiros.
0: Valdenor Pereira, do PT da Bahia, defende a aprovação da PEC do fim da escala 6x1 sem diminuição dos salários. O parlamentar afirma que a iniciativa, além de estimular a geração de empregos, pode melhorar a saúde dos trabalhadores e reduzir a pressão sobre o SUS.
1: Doutor Francisco, do PT do Piauí, pede apoio do Congresso ao fim da escala 6x1 e destaca a mobilização política em defesa da medida. Ele acredita que a mudança pode melhorar a qualidade de vida dos trabalhadores, com mais tempo para convivência familiar, lazer, saúde física e mental.
0: Gilmar Tato, do PT de São Paulo, relembra marcos históricos das leis trabalhistas e destaca a atuação de movimentos sociais e sindicais na defesa da redução da jornada semanal de trabalho. Ele afirma que a proposta amplia o tempo de convivência familiar e contribui para a redução das desigualdades.
1: Orlando Silva, do PCdoB de São Paulo, parabeniza a mobilização de sindicatos e movimentos sociais em defesa do fim da escala 6x1, afirmando que a mudança pode ampliar oportunidades de emprego. Ele sustenta ainda que avanços tecnológicos permitem reorganizar o trabalho sem redução de salários.
0: Benedita da Silva, do PT do Rio de Janeiro, lembra que a luta pelas 40 horas semanais de trabalho vem desde a Assembleia Constituinte de 1988. De acordo com a deputada, a atual escala reflete uma relação de submissão do trabalhador em relação ao empregador.
1: Para Talíria Petrone, do pessoal do Rio de Janeiro, a escala 6x1 provoca desgaste físico e emocional, especialmente entre mãe solo. A deputada relembra o período em que trabalhou em telemarketing para relatar jornadas exaustivas, baixos salários e a dificuldade de conciliar trabalho e vida familiar.
0: Na opinião de Aloysio Mendes, do Republicanos do Maranhão, o fim da escala 6x1 pode garantir mais qualidade de vida aos trabalhadores sem prejudicar empresários e empregados. empregados. Após a aprovação na Câmara, o deputado espera que o Senado acelere a análise da proposta para beneficiar os trabalhadores.
1: Nas palavras de Arlindo Quinária, do PT de São Paulo, a proposta da oposição para a jornada 4x3 esconde uma transição longa e o aumento das horas semanais. O deputado acredita que os parlamentares contrários ao fim da escala 6x1 tentam reduzir os direitos da CLT.
0: Carol D'Artora, do PT do Paraná, classifica a escala 6x1 como um mecanismo de exaustão física e social que retira do trabalhador o direito à vida. Ela destaca que o modelo atual prejudica especialmente mulheres e populações periféricas, roubando tempo de convivência familiar e saúde mental.
1: Alice Portugal, do PCdoB da Bahia, celebra a discussão histórica pelo fim da escala 6x1, classificando a jornada atual como exaustiva e prejudicial à saúde do trabalhador. Ela questiona a eficácia do modelo para a produtividade e destacou a injustiça enfrentada por categorias como comércio e enfermagem.
0: Juninho do Pneu, do PSDB do Rio de Janeiro, também defende o fim da escala 6x1 como medida essencial para garantir dignidade ao trabalhador. Ele ressaltou que a transição deve ocorrer sem redução salarial, permitindo maior convívio familiar e saúde daqueles que movem a economia nacional.
1: Daniel Almeida, do PCdoB da Bahia, celebra a redução da jornada semanal e destaca que as mudanças favorecem o convívio familiar, o descanso e a qualificação profissional, trazendo mais produtividade econômica.
0: Sargento Gonçalves, do PL do Rio Grande do Norte, defende que o debate sobre a redução da jornada inclua a escala 4x3. O deputado afirma que esse modelo daria ao trabalhador mais tempo para descanso, estudo, convivência familiar e complementação de renda.
1: Sargento Gonçalves afirma que partidos de esquerda rejeitaram a proposta mais ampla de redução da jornada. Ele também defende maior flexibilidade na

0: prometer a qualidade do atendimento à população.
1: O fim da escala 6x1 é uma das propostas incluídas na pauta do plenário da Câmara. As informações sobre o resultado das votações de hoje estarão na edição de amanhã.
0: Termina agora o Jornal Câmara dos Deputados, com trabalhos técnicos de Everson Orani e apresentação de Márcio Aquiles Sardi e José Carlos Andrade. Uma ótima noite para você.
1: Boa noite, a Voz do Brasil volta amanhã.
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5: 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Estamos começando assim,

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